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2: Bom dia. São 2 horas. 92 FM. 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
7: 2:43.
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2: Bom dia. São 3 horas.
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2: 16 graus.
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1: 3:45.
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2: Bom dia. São 4 horas.
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1: 4 e 10
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2: Bom dia, são 5 horas.
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2: Bom dia. São 6 horas.
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2: Bom dia, são 7 horas.
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2: Bom dia, são 8 horas.
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2: Bom dia, são 9 horas.
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0: 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Bom dia, bom fim de semana. O essencial da informação segue já a seguir. O Feirense visita este domingo às 14h o Chaves naquela que é a 6ª jornada da 2ª Liga. Os fogaceiros partem à procura da primeira vitória da temporada e terão pela frente um adversário com um arranque semelhante. O conjunto flaviense soma apenas um ponto na competição, tal como a equipa de Santa Maria da Feira. O duelo entre os dois conjuntos está marcado para este domingo às 14h. O Lusitana de Lourosa fecha a 6ª jornada da 2ª Liga esta segunda-feira às 18h, no terreno do Sporting B. Líder isolado e ainda invicto, o conjunto lusitanista vai procurar somar a 5ª vitória na competição perante a equipa B dos Leões, que é vice-líder na prova com menos um ponto. Na Liga 3, o São João de Ver joga fora de portas a 5ª jornada da competição e procura ainda o primeiro triunfo da temporada. A equipa malapeira desloca-se este domingo ao terreno do Passos de Ferreira, num duelo agendado para as 17h. O conjunto de São João de Ver soma 2 pontos até ao momento. O Passos de Ferreira é a lanterna vermelha da Série A com apenas 1 ponto. Na Série B do Campeonato de Portugal, o União de Lamas procura este domingo manter-se no rumo das vitórias na visita ao Sousense. Após o triunfo em casa perante o Guarda na última jornada, a turma orientada por Tiago Leite quer somar mais 3 pontos, desta vez na Foz do Sousa. Em declarações já à Sintonia, no final do último encontro, o técnico lamacense fez uma antevisão a um duelo que se espera difícil.
8: É uma próxima vitória catapulta-nos para os 5 primeiros seguramente e nós poderemos encarar esta paragem com outra tranquilidade. É isso que queremos. Agora nós temos noção da dificuldade que vai ser aquele jogo, que seria sempre, ou seja, jogar na Foz do Sousa é muito difícil, é uma equipa que joga com a faca nos dentes, que tem uns índices de agressividade fora do normal, às vezes fora do aceitável. Nós temos que estar preparados para isso, e uma equipa que tem 0 pontos e que vai jogar ali a vida, nós temos que ter noção da dificuldade do jogo que vamos ter. Nós temos essa noção, equipa técnica, vamos passar aos jogadores, mas vamos tentar impor o nosso futebol e somar mais 3 pontos seriam fundamentais.
0: A partida arranca este domingo às 15h e terá acompanhamento na tarde desportiva da Sintonia. Ainda nesta jornada e no que toca às equipas do distrito de Aveiro, o Beira-Mar recebe o Castro Daire, o Ovarense viaja até ao terreno do Estrela Calheta e a Florgrade mete forças com a San João num derby de Aveiro. No Campeonato Sabe-Segue, a 2ª jornada da competição fica completa este domingo. As partidas entre Águeda e Oliveira do Bairro e Relâmpago Nogueirense e São Roque tiveram lugar este sábado. A partir das 15h30, há mais emoções para seguir e com o acompanhamento da Sintonia, que vai seguir a par e passo o derby entre Lubão e Argoncilho a partir das 15h30. Também com relato na emissão estará o duelo entre Espinho e Morisquense. À procura da primeira primeira vitória. O Passos de Brandão ruma ao Reduto do Valonguense. O Fiães, por sua vez, tem partida marcada em casa do Vista Alegre. A jornada conta ainda com os seguintes encontros: Anadia Cesarense, Fermentelos São Vicente Pereira e Carregozense Estarreja. A sintonia vai acompanhar as emoções da segunda jornada do campeonato SABSEG, com relato do derby entre Lubão e Argoncilho e ainda da partida que coloca frente a frente Espinho e Valonguense. O fado e a tradição estão de regresso a Santa Maria da Feira este domingo às 16h, o auditório da Tuna Musical Moselense acolhe a 5ª edição da Grande Gala de Fado, uma iniciativa promovida pela Associação Musical Oleirense para angariar fundos e dinamizar a cultura local. O espetáculo junta no mesmo palco três gerações de fadistas e músicos num alinhamento diversificado. Uma das novidades do evento é a opção pelo horário vespertino, pensado para responder às necessidades do público mais sénior. Em entrevista à Rádio Sintonia, Rosa Dias, secretária da direção da AMO, explica a escolha.
9: O domingo à tarde é uma experiência. Sabemos que o público mais assíduo dos fados são pessoas com mais idade. Alguns já se têm queixado que à noite é um bocadinho difícil, nós já não conduzimos muito bem, fica difícil chegar aos sítios, e então nós lembramos de fazer um domingo à tarde.

0: E assim, mas é uma migalha no mundo das atividades todas que fazemos, não é? Mas é daquelas que nos dá mais prazer fazer. Sentimos sempre alguma insatisfação quando o público não adere como deve ser.
1: A fadista Mafalda Campos Leite é uma das artistas que vai pisar o palco da Tuna Musical Moselense e realça a importância de manter viva esta tradição no concelho.
2: Uma coisa que se tem verificado hoje em dia é que existem muitas associações que neste momento fazem fado. Portanto, várias associações feirenses que fazem também, chamam fadistas da terra, fadistas do Porto, guitarras daqui, guitarras dacolá, e fazem, de facto, conseguem promover património cultural e material da humanidade, a nossa canção tradicional, não é? Portanto,
1: Sim.
2: acho que é louvável.
1: Com bilhetes a 7,5€, a organização convida toda a comunidade a participar na quinta gala de Fado da Amo. Rosa Dias lembra também que há outras atividades da associação abertas à participação da comunidade.
0: Reforçar o convite a todos que estejam interessados e que vivam em Sampaio do Leiros ou arredores em participar no nosso coro. Estamos a precisar de elementos e de uma renovaçãozinha. Convidar todos que estejam interessados no tipo de aulas que é dado na AMO, que são ensino livre e adaptado, a entrarem em contacto se estiverem interessados e a ir acompanhando as nossas atividades e juntarem-se a nós.
1: Os bilhetes podem ser reservados diretamente com a Associação Musical Oleirense ou adquiridos no local, no próprio dia do espetáculo. A apresentação da gala ficará a cargo do veterano José Coimbra. O elenco conta ainda com as vozes de Maria Clara, Mafalda Campos Leite, Isabel Maria, Emília Rezende, Fernando Silva, Zé Fernando, António Guimarães e José António, acompanhados pela guitarra portuguesa de Miguel Silva e pela viola de Miguel Silva Júnior. A grande gala de Fado da Amo junta três gerações de fadistas este domingo na Tuna Musical Moselense, a partir das 4 da tarde. A Área Metropolitana do Porto volta a cruzar música e história na 9ª edição do Festival Sons no Património, que decorre de 18 de setembro a 22 de novembro por 17 municípios. Em Santa Maria da Feira, a iniciativa aterra na noite de sexta-feira, 2 de outubro, às 9h30 da noite. A Casa do Povo de Santa Maria da Feira abre as portas para receber o projeto de música eletrónica IBS Jaur, numa fusão explosiva entre drum and bass, techno e sonoridade pop do seu álbum de estreia. Antes da música, o público é convidado a fazer um passeio autónomo pelo Centro Histórico da Feira, passando pelo imponente castelo, explorando os recantos da cidade e terminando à mesa para saborear a tradicional fogaça da feira. Com entrada totalmente gratuita, os Sons no Património voltam assim a desafiar a população a ouvir e a redescobrir a história dos seus passos mais emblemáticos.
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2: Bom dia, são 10 horas.
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2: Bom dia, são 11 horas.
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2: 28 graus.

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3: Bom dia, são 12 horas.
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1: 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Boa tarde, o essencial da informação segue agora. A freguesia de Gião reforçou a sua oferta para a infância e conta agora com mais 43 lugares de creche, disponibilizando um total de 97 vagas para as famílias do concelho. A inauguração da nova estrutura do Centro Social de Gião decorreu esta terça-feira e contou com a presença da Secretária de Estado da Ação Social e da Inclusão, Clara Marques Mendes, do Presidente da Câmara, Amadeu Albergaria, e do Presidente da Junta de Freguesia, Manuel Leite. Para tornar este projeto realidade, a Câmara Municipal apoiou as obras de remodelação do edifício com 29 mil euros numa aposta contínua no reforço do apoio à infância e à população sénior em parceria com as instituições locais. Na mesma ocasião, foi também visitada a obra das 24 habitações colaborativas do Centro Social de Gião, um projeto pioneiro e o primeiro deste género no concelho. A Câmara de Santa Maria da Feira vai investir mais de 1,7 milhões de euros na rede escolar no ano letivo 2026-2027. O pacote financeiro vai além das competências exigidas pelo Estado e foca-se na inclusão, na tecnologia e no apoio às famílias. Para a inclusão de alunos com necessidades educativas especiais, o município aloca 550 mil euros, garantindo o reforço de assistentes operacionais acima do rácio nacional e a compra de material adaptado. No capítulo da inovação pedagógica, destacam-se 278 mil euros para robótica no pré-escolar e computadores para o primeiro ciclo, além de um reforço de 50% na verba das bibliotecas escolares. O município garante ainda aulas de natação gratuitas para o quarto ano, bolsas de estudo para o secundário e superior e apoios diretos às famílias na compra de material escolar e transporte para visitas de estudo. O investimento abrange cerca de 12.700 alunos do concelho, mantendo em funcionamento todas as escolas da rede municipal. A Escola Profissional de Passos de Brandão arranca o ano letivo com um investimento que ronda os 2 milhões e meio de euros em equipamentos tecnológicos de ponta e com o lançamento de um novo curso na área da aviação. A instituição, gerida pela FEDESPAV, reforça a aposta na empregabilidade e na ligação ao tecido empresarial da região. Em entrevista à Rádio Sintonia, a Presidente da Direção, Rita Ribeiro Marques, sublinha que este investimento do PRR dota a escola de ferramentas de última geração.
8: Foi, de facto, um ano muito desafiante. porque nós havíamos candidatado através do PRR aos dois centros tecnológicos que conseguimos trazer para a nossa escola profissional, mas naturalmente que os valores, o investimento, a carga burocrática que está associada a estes processos foi efetivamente um desafio para nós, um desafio que queremos superar. Estamos precisamente a concretizar na fase final, portanto, deste grande investimento. Os últimos equipamentos chegaram à escola agora em agosto, em agosto deste ano, e portanto estamos a preparar e a implementar, no fundo, todas as nossas salas e os equipamentos para que a FEDESPAB esteja e a escola profissional apetrechado com estes equipamentos de ponta e com este investimento, que foi um investimento de grande monta, de valores que chegam a perto de cerca de 2 milhões de euros em investimento, e portanto estamos muito felizes com isso, porque naturalmente que os nossos alunos vão poder beneficiar, os nossos profissionais, os nossos professores, todo o nosso corpo na escola vai poder beneficiar diariamente com esse investimento e com a tecnologia de ponta, para que a formação que ministramos, que já acreditávamos ser uma formação de qualidade, poder ser acompanhada com tudo o que é necessário para que os nossos profissionais e os nossos alunos sejam alunos de excelência.
1: Para o ano letivo de 2026-2027, a grande novidade na oferta formativa é o curso de mecânico de aeronaves e material de voo, uma aposta alinhada com as necessidades do setor empresarial e com os investimentos industriais em curso no Conselho de Santa Maria da Feira, como destaca Rita Ribeiro Marques.
8: Este novo chaval, esta nossa nova aposta, que efetivamente este ano vamos conseguir abrir, tivemos autorização para isso e tivemos candidaturas e alunos que, portanto, disseram sim a este nosso desafio, o mecânico de aeronaves e material de voo.
1: Está relacionado com o investimento da Lufthansa no Conselho?
8: Naturalmente que sim. A FEDESPAB procura sempre estar na senda daquilo que são as necessidades reais dos nossos jovens e do tecido empresarial, e portanto o que nós pretendemos é que os nossos jovens possam efetivamente ter uma formação com o prisma de que, fim de essa formação, tenham capacidade de emprego, e portanto nada melhor do que acolher esta nova aposta, precisamente a pensar nesse investimento e na necessidade que esse polo industrial, que já está em franco desenvolvimento, não é? Como sabemos, vai trazer ao nosso concelho.
1: Com taxas de empregabilidade acima dos 90%, o ensino profissional assume-se como uma resposta direta às necessidades do mercado de trabalho. A vice-presidente da FEDESPAB, Ana Mafalda Rola, salienta que a forte componente prática facilita a integração imediata dos jovens nas empresas da região.
9: A escola profissional, não sendo vocacionada ou não tendo a preocupação por auscultar o setor empresarial das suas necessidades, no fundo está a criar pessoas com uma formação técnica, mas depois caem no desemprego. Ora, aquilo que nós temos visto cada vez mais, e nomeadamente o caso da Escola Profissional Passos Brandão, é que os alunos, não é? A esmagadora dos alunos, eu diria mais de 90% dos alunos, tem emprego garantido. Tem emprego garantido. Temos uma faixa que efetivamente também prefere continuar para o estudo universitário, porque há pessoas que não têm esta ideia, mas o

0: na própria empresa. E, portanto, não só eles conseguem pôr em prática a aprendizagem que fizeram nos 3 anos, não é, da escola profissional, mas também têm o feedback, na sua esmagadora maioria, de que realmente vão ser bons profissionais.
1: Claro que sim.
0: E, portanto, muitas vezes já têm o convite, quando terminam os estágios, têm o convite isso da própria mesmo empresa para ficar.
2: A dimensão internacional é outro dos pilares da escola. A instituição foi a única representação portuguesa a vencer o projeto europeu TITES, que culminou numa mobilidade a Bruxelas, e prepara-se agora para integrar um novo consórcio europeu ligado à aviação sustentável, o Green Wings.
1: Fomos agora convidados para um projeto internacional, um COVE, portanto um Erasmus Plus COVE, portanto, que é um outro nível que nós ainda não tínhamos atingido, é, mas que agora estamos de facto a candidatar-nos. Estamos nesse projeto que é o denominado Green Wings, que tem tudo a ver com o projeto que nós estamos a pretender para a nossa escola. Portanto, está na senda precisamente deste novo curso que agora abrimos este ano, sendo certo que de todas as escolas que efetivamente podiam estar neste projeto, foi lançado de facto o desafio à Escola Profissional de Passos Fandão de ser o vetor, a escola profissional em Portugal, neste consórcio de vários países que estão associados, para poder ministrar essa formação a nível da aviação.
2: A Escola Profissional de Passos de Brandão, que conta com cerca de 240 alunos, arranca oficialmente as aulas a 14 e 15 de setembro, mantendo ainda algumas vagas pontuais abertas para os cursos técnicos. O Feirense visita este domingo às 14h o Chaves, naquela que é a 6ª jornada da 2ª Liga. Os fogaceiros partem à procura da primeira vitória da temporada e terão pela frente um adversário com um arranque semelhante. O conjunto flaviense soma apenas um ponto na competição, tal como a equipa de Santa Maria da Feira. O duelo entre os dois conjuntos está marcado para este domingo às 14h. O Lusitana de Lourosa fecha a 6ª jornada da 2ª Liga esta segunda-feira às 18h, no terreno do Sporting B. Líder isolado e ainda invicto, o conjunto lusitanista vai procurar somar a 5ª vitória na competição perante a equipa B dos Leões, que é vice-líder na prova com menos um ponto. Na Liga 3, o São João de Ver joga fora de portas a 5ª jornada da competição e procura ainda o primeiro triunfo da temporada. A equipa malapeira desloca-se este domingo ao terreno do Passos de Ferreira, num duelo agendado para as 17h. O conjunto de São João de Ver soma 2 pontos até ao momento. O Passos de Ferreira é a lanterna vermelha da Série A com apenas um ponto. Na Série B do Campeonato de Portugal, o União de Lamas procura este domingo manter-se no rumo das vitórias na visita ao Sousense. Após o triunfo em casa perante o Guarda na última jornada, a turma orientada por Tiago Leite quer somar mais 3 pontos, desta vez na Foz do Sousa. Em declarações já à sintonia no final do último encontro, o técnico lamacense fez uma antevisão a um duelo que se espera difícil.
3: É uma próxima vitória catapulta-nos para os 5 primeiros seguramente, e nós poderemos encarar esta paragem com outra tranquilidade. É isso que queremos. Agora, nós temos noção da dificuldade que vai ser aquele jogo, que seria sempre, ou seja, jogar na Foz de Sousa é muito difícil, é uma equipa que joga com a faca nos dentes, que tem uns índices de agressividade fora do normal, às vezes fora do aceitável. Nós temos que estar preparados para isso, e uma equipa que tem 0 pontos e que vai jogar ali a vida, nós temos que ter noção da dificuldade do jogo que vamos ter. Nós temos essa noção, a equipa técnica, vamos passar aos jogadores, mas vamos tentar impor o nosso futebol e somar mais 3 pontos seriam fundamentais.
2: A partida arranca este domingo às 15h e terá acompanhamento na tarde desportiva da Sintonia. Ainda nesta jornada, e no que toca às equipas do distrito de Aveiro, o Beira-Mar recebe o Castro Daire, o Ovarense viaja até ao terreno do Estrela Calheta e a Flor Grade mete forças com a San Joanense num derby de Aveiro. No Campeonato Sabe-Segue, a 2ª jornada da competição fica completa este domingo. As partidas entre Águeda e Oliveira do Bairro e Relâmpago Nogueirense e São Roque tiveram lugar este sábado. A partir das 15h30, há mais emoções para seguir, e com o acompanhamento da Sintonia, que vai seguir a par e passo o derby entre Lubão e Argoncilho a partir das 15h30. Também com relato na emissão estará o duelo entre Espinho e Morisquense. À procura da primeira vitória, o Passos de Brandão ruma ao Reduto do Valonguense. O Fiães, por sua vez, tem partida marcada em casa do Vista Alegre. A jornada conta ainda com os seguintes encontros: Anadia Cesarense, Fermentelos São Vicente Pereira e Carregozense Estarreja. A Sintonia vai acompanhar as emoções da 2ª jornada do Campeonato Sabe-Segue, com relato do derby entre Lubão e Argoncilho, e ainda da partida que coloca frente a frente Espinho e

0: valonguense. Mosteiro está a viver uma autêntica viagem no tempo. O Fórum Ambiente e Cidadania organiza a 9ª edição do In illo Tempore, transformando a zona envolvente da igreja numa verdadeira aldeia medieval até domingo. O evento junta iguarias tradicionais, artesanato e atuações de rua. Inês Santos, vice-presidente do Fórum, explica o conceito desta recriação.
1: O In illo Tempore é uma viagem no tempo, ou seja, não se trata apenas do evento em si, em que as pessoas chegam lá e temos comida de antigamente, produtos que se vendiam antigamente, mas tentamos sim que seja uma experiência, ou seja, as pessoas possam sentir que estão no passado, digamos, pelo menos durante uns instantes, através de personagens que vão lá estar vestidas de forma medieval, que nós também pedimos às pessoas que estão lá a vender e nós próprios para estarmos estrangeados, através dos espetáculos, do envolvimento das próprias pessoas que vão participar com o público, jogos medievais, as famosas jandas e assim. Ou seja, pretendemos que as pessoas, num bocadinho de tempo que lá estiverem, viajem no tempo connosco e tenham uma experiência diferente.
0: A iniciativa traz também até Mosteiro o trabalho que a associação desenvolve ao longo do ano por todo o país, aproximando a cultura dos moradores locais.
1: Nós, enquanto associação, temos que estar gratos à nossa comunidade, porque de que é que nos interessa, e no meu caso, que sou, por exemplo, a responsável do grupo de teatro, fazermos um espetáculo se depois não temos público para nos ver? Ou seja, acho que, e muitas vezes dessas pessoas assim mais velhas, isso, não têm a oportunidade de ir à viagem medieval, ou porque é muito trânsito, ou porque estacionam longe, e muitas delas, por exemplo, eu tenho tias minhas que já se têm alguma idade e não foram à viagem medieval
0: porque é difícil em termos de mobilidade,
1: gente, sim. E agora estão mortinhas para ir ao In illo, que assim podem ver as netas delas a atuarem, os sobrinhos.
0: Sim.
1: Estar lá, pronto, conseguem ver um bocadinho daquilo que nós fazemos noutros sítios, na terra deles, assim não têm, podem quase que deixar o carro à porta de casa.
0: Ao longo de 3 dias, a programação inclui teatro, música, dança e as habituais bancadas com sabores medievais. Inês Santos destaca os grupos que estarão presentes.
1: Vamos desde os espetáculos de teatro, podemos estar mais relacionados com, pronto, as lavadeiras, também com a própria Irmandade Medieval, que vai fazer lá alguns momentos, um deles em parceria até com o grupo de teatro. São assim os mais relacionados, pronto, com a parte teatral. Depois temos de dança e música, temos as próprias Scalário, os Zucra e ainda, pronto, a Arruada e os Saltarelos. E depois, pronto, temos a Fazenda dos Animais, fazem sempre as suas demonstrações e têm lá os animais, que é sempre uma coisa bonita de se visitar quando se vai a este tipo de feiras.
0: O In illo Tempore desenvolve-se até domingo no Largo da Igreja de Mosteiro, com entrada totalmente gratuita. A área metropolitana do Porto volta a cruzar música e história na 9ª edição do Festival Sons no Património, que decorre de 18 de setembro a 22 de novembro por 17 municípios. Em Santa Maria da Feira, a iniciativa aterra na noite de sexta-feira, 2 de outubro, às 9h30 da noite. A Casa do Povo de Santa Maria da Feira abre as portas para receber o projeto de música eletrónica IBS Jaur, numa fusão explosiva entre drum and bass, techno e sonoridade pop do seu álbum de estreia. Antes da música, o público é convidado a fazer um passeio autónomo pelo Centro Histórico da Feira, passando pelo imponente castelo, explorando os recantos da cidade e terminando à mesa para saborear a tradicional fogaça da feira. Com entrada totalmente gratuita, os Sons no Património voltam assim a desafiar a população a ouvir e a redescobrir a história dos seus passos mais emblemáticos.
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2: Boa tarde, são 13 horas.
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2: Boa tarde, são 14 horas.
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0: Ora então, boa tarde e bem-vindos a mais uma emissão da Tarde Esportiva na sua Rádio Sintonia, neste dia 13 de setembro de 2026. Vamos estar em três campos, o primeiro durante o jogo do Sousense com a União de Lamas para o Campeonato de Portugal, que começa já às 3 horas, e seguimos para Lobão, para o jogo entre o Lobão e o Argoncilho, com um pontapé de saída às 3h30, e também às 3h30 estaremos no Espinho Mourisquense.
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0: casa. Tempo de intervalo em Trás-os-Montes. O Feirense vai empatando a 0 e neste momento vamos então até ao estádio 1º de dezembro ter com o nosso repórter Bernardino Silva para acompanhar esse Sousense União de Lamas. Boa tarde, Bernardino.
6: Boa tarde, Filipe. Boa tarde, ouvintes da Sintonia. A responder-vos a Foz de Sousa para mais um jogo, este a contar para o Campeonato de Portugal. Jornada 4, frente a frente, a formação do Sousense e a formação do União de Lamas. Uma entrada atribulada, só há cerca de 5 minutos é que conseguimos, chegámos aqui, eram 2 horas. E só às 3:45 é que nos facilitaram a entrada aqui no recinto de jogo. Daí ainda só agora termos a constituição das equipas, ou só agora essa mesma constituição ter chegado até ao nosso posto de reportagem. Dito isto, dizer-vos então que numa tarde muito calor, muito calor, para um jogo que vai começar daqui a poucos minutos, para este jogo que põe então, conforme eu disse, a formação do Sousense, que é 14º classificado, ainda não pontuou neste campeonato, já a formação do União de Lamas, que é 5º classificado, com 4 pontos, tem uma vitória, um empate, uma derrota, tem 2 golos marcados, 2 golos sofridos. Olhando para tudo isto quer dizer que o União de Lamas só tem empates. Tem uma vitória, tem um empate, tem uma derrota, marcou 2 golos, deu outros tantos. Tudo empatado hoje vai ficar seguramente desempatado. Dizer que no último jogo, a formação do União de Lamas do seu terreno venceu um guarda por 1-0, já a formação de Sousense foi até ao VAR, onde perdeu por 2-0. É o primeiro confronto a nível de jogos oficiais que estas duas equipas se vão enfrentar. Só por uma vez cruzaram, foi precisamente em agosto deste ano, num jogo de pré-época em que a formação do Sousense venceu por 2-1. Vamos rapidamente, então, dizer-vos que a formação de Sousense vai alinhar com Ricardo Moraes, Gonçalo, Marco, Tiago Gomes, que é o capitão, Jardel, Nuno, Pedro, Edu, Dani, Walter e Futre. No banco de suplentes, Sérgio Martins tem Vilela, Dani Rodrigues, Rafa, Ricardo, Alex, Pedro, Ângelo e Lisuína e Vítor. Ainda não tenho a constituição da União de Lamas, portanto, amigos ouvintes, minhas desculpas, daqui a pouco vou dar-vos a constituição da União de Lamas e também o trio de arbitragem, contingências que nos obrigam a andar praticamente em contrarrelógio.
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0: E vamos então acompanhar o relato do Sousense União de Lamas.
6: Muito bem, numa altura em que as equipas já estão ali à saída dos balneários para então daqui a pouco termos o início desta partida com uma tarde escaldante, uma tarde de muito calor, muito sol, para então podermos pontuar o início da mesma, numa altura em que só agora é que tenho, ou que estou junto a nós, a mim e ao meu colega da comunicação social da outra rádio Santa Maria da Feira, a constituição das equipas do União de Lamas e do Sousense. Vou rapidamente olhar para a constituição do União de Lamas. Isto é mesmo fazer tudo em cima do joelho. Vou dar-vos a constituição dos 11 iniciais e daqui a pouco dar-vos então também os suplentes. Então, União de Lamas vai alinhar com Diogo Santos, Rodrigues, Menezes, Lourenço, que é o capitão, Príncipe, Mário Henrique, Aparício, João Moreira, Rubinho, Barras e Tigas. Sabemos que o treinador é o Tiago Leite e o árbitro desta partida é o senhor João Matos, que viajou desde Viana do Castelo. Daqui a pouco, então, vamos definitivamente agarrar a emissão aqui desde o estádio 1º de Dezembro em Foz de Sousa. Até já.
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0: E então, daqui a pouco, vamos acompanhar o Lobão Argoncilho e o Espinho Morisquense, como informamos.
6: Já posso retomar uma vez mais os caminhos do estádio 1º de dezembro em Foz de Sousa. Para pautarmos o início desta partida, deixa-me só dizer que Tiago Leite, no banco de suplentes, tem Ruben Tavares, Kiko, Hugo Almeida, Batistuta, Braga, Afonso e Mena. Conforme eu disse, o árbitro da partida só temos o árbitro principal, viajou desde Viana do Castelo, é o João Matos. Tudo a postos, daqui a pouco vamos então pautar o início deste encontro, um encontro que começou para nós, homens da comunicação social, muito, muito atribulado. 15 minutos era o tempo que faltava para o início da partida, quando deixaram-nos entrar a nós e a todo o público. Diz a guarda que era por uma questão de segurança. Provavelmente temos ar de que somos para aí alguns bandidos, não sei, nem com identificação, é por segurança, pronto, quando está posto em causa a segurança, está tudo dito. Vai sair a formação do União de Lamas, apita o árbitro, começa o encontro, saiu a formação lamacense. Vamos ficar por aqui, a bola a ser bombeada para o interior da área, corta a formação do Sousense. E deixa-me só dizer que o Sousense está a jogar com uma camisola azul, os números a vermelho, na própria camisola, sem fundo, o que de certa forma não é de todo visível. É a formação do União, é ali por intermédio de Rubinho, joga para trás, é para o guarda-redes, Diogo Santos. Lá está Diogo à saída da sua área, a pontapear, bola a ganhar muita altura, aí ali, aí falta, diz o guarda partida, que ali uma falta, não, ali é uma deslocação ao dianteiro do União. Na circunstância, o Mário Henrique à ponta da libra para a formação da Foz do Sousa. Lembro que o Sousense subiu esta época ao Campeonato Nacional. Chegava o ano passado na primeira divisão, na divisão maior da Associação de Futebol do Porto. Olha a formação do União de Lamas, bola ali à entrada da área, corre ali João Moreira, primeiro ali a cobertura, mas ainda vai sobrar, é para o Aparício, lá vai Aparício, tira o esférico, ainda recupera, tem aquele, é o camisa 8, que é o Príncipe, joga para o lado esquerdo, vai para o cruzamento, ali o desvio, o remate de cabeça, grande defesa do guarda-redes, Ricardo Moraes, ali ao cabeceamento de Mário Henrique, ao segundo posto, está o primeiro sinal de perigo para a formação do União. Cruzamento que vem do lado esquerdo, apareceu então ali Mário Henrique de cabeça a rematar a bola e entrar junto ao posto esquerdo da baliza do guarda-redes Ricardo Moraes, com uma palmada a evitar aquele que seria o primeiro. Pontapé de canto para Aparício. Lá está Aparício a tomar balanço para bater este pontapé de canto, muita gente ali ao entrar da área, tira ao cabeceamento, que foi do Jardel, é novo canto, uma vez mais é para a União. Lado direito, conforme ataca a formação, começou o dia de Santa Maria do Lopes. Está pontapé de canto, para João Moreira. Exatamente, João Moreira, com o pé canhoto para levantar, levantou a bola na área, olha ali o guarda-redes, e depois o árbitro diz o quê? Que há falta atacante. E o guarda-redes está entre está ali deitado no relvado. Deixa-me dizer que este sintético do estádio 1º de Dezembro está em ótimas condições. Também tenho informação que já foi substituído, não é o relvado inicial, foi substituído, está em excelentes condições para a prática da modalidade. O Café de Baliza é para a formação, Jorge Sousa é para o guarda-redes, Diogo Santos. Anda a claque do Sousel para fazer a sua aparição. Ali nas alturas, para Barros, em Garuxer, para além da linha do lado, é lançamento para a formação de formação de Gondomar. Já foi movimentado, a bola saiu. Saiu o nosso...

0: Bona morra nas mãos do guarda-redes Ricardo Diogo Santos. O Ricardo Moraes é guarda-redes do Sousense. Joga a formação do União de Lamas. Bola ali curtinho. É para Walter. Já está Walter com o Santos. Ali a trocar com outro central. É na circunstância o Marco. Lá está Marco a rasgar o passe. É para o Mário Henrique, lá está Mário Henrique a perder o cerco, olha a formação de Paulo Sousa, pode ser perigoso, vai para a linha de fundo, vai para o cruzamento, cruzamento a sair, pode ser ao lado. Grande oportunidade para Dani, cruzamento da direita, apareceu, mas... Vou dizer que... Estava em posição irregular, mas não. Dani... completamente sozinho, ali ao segundo posto a rematar a bola, saiu ao lado posto a baliza do guarda-redes do União. Lá vem a formação do União de Lamas, é para Rodrigues, dá no centro terreno, é para Brinha, devolve a Rodrigues. Lá vem a formação do União de Lamas, é para intermédio a Paris, lá está Paris, o primeiro é o Walter, lá está a Walter, mas fica a bola saia para além da linha de lado, para beneficiar de uma reposição da linha lateral. Lá está o lançamento para Futre, Futre deu curtinho, é para o Dani, vai para o chão e há lançamento aqui, faltando aqui o jogador. É, lá está, está aqui, o Menezes. Mas estava aqui à procura do Menezes, do União de Lamas, que eu sei de não ter aqui no meu... nos meus apontamentos, mas está aqui. Joga como central o Menezes, juntamente com o capitão Lourenço. Lá está a pontapé livre para a formação do União, é para Rubinho, lá está Rubinho, a colocar também, lá está o Aparício. É o próprio Aparício que vai levantar. Levantou, bola ali à entrada da área, a União de Lamas, bola bombeada, mas está a bandeira lá. A assinalar uma deslocação ao dianteiro do União de Lamas, é pontapé de baliza para a formação do Poço. Lá está Ricardo Moraes para levantar, levantou Ricardo, ali na raça está o Tiras, guarda a partida, manda jogar, olha o cruzamento, cruzamento a surgir, pode ser, olha o remate prensado, foi ali do Jardel e a bola a morrer nas mãos do guarda-redes Diogo Santos. Está Diogo a dar curtinho e para o Lourenço, abre tudo aqui para o lado direito, é para Rodrigues, lá está Rodrigues, perde o esférico, olha a formação do Sousense, é por intermédio de João Moreira, lá vai João Moreira para o cruzamento, mal direitinho para as mãos do guarda-redes Diogo Santos. Não está a gostar daquilo que está a ver, Tiago Leite. Lá está Diogo com a bola nas mãos, deu curtinho, deu para Menezes. Está Menezes, ainda no seu, na sua área, vai jogar curto, não, opta por jogar comprido, levantou, a bola vai ali para o Mário Henrique, lá está Mário Henrique para meter o corte, ali a serem agarrados, o árbitro diz que há falta atacante, o árbitro da partida ali a dizer que há uma falta atacante, há ponta da livre para a formação do União de Lamas. Filipe, ouvintes da sintonia, lembro-nos uma vez mais que estamos no estádio 1 de dezembro em Foz de Sousa para este jogo que diz respeito à quarta jornada do Campeonato de Portugal. Estamos com 8 minutos na primeira parte. Sousense 0, União de Lamas também tem.
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0: Atualização do resultado entre os Chaves e o Feirense, mantém-se o 0-0 e voltamos então para o relato do Bernardino Silva do Sousense, União de Lamas.
1: Vem a formação da casa ali a trabalhar o esférico à saída da sua área, ali por intermédio de Rubinho, levanta o esférico para quem? É para o Futre, lá vai Futre, mas a bola morre nas mãos do guarda-redes do União, que não perde tempo, já encostou para o capitão Lourenço. Joga mais para o lado, canhoto, é para Barros, de bola Lourenço. Está Lourenço com o esférico, tem a marcação do adversário, encosta em Barros. Lá está Barros, bate contra o adversário, mas tem o lançamento de linha lateral e é para a formação do União. Este é o lançamento para a formação unionista, é mesmo à nossa frente. Lembro que nós estamos na bancada central, na bancada coberta, a uns bons metros de altura em relação ao relvado. Uma visão privilegiada do sítio onde nos encontramos. O lançamento já foi efetuado a Barros, era Bracan, para o Mário Henrique, corta a formação da Força de Sousa, mas primeiro vai chegar Rodrigo de Calcanhar, já disponibilizou, é para o Edu, lá está Edu, com o esférico a perder, a recuperar Edu, deu para o Aparício, já Aparício com o esférico. Ali a trocar com o Rubinho, abre tudo lá para o lado esquerdo, é para Tiras, lá está a formação do União, lá está a formação do União, ali a trabalhar o esférico, dá para trás, é para Príncipe, Príncipe joga com o Rubinho, abre para o lado esquerdo, é para Barros, devolve a Menezes, lá está Menezes, dobra a divisória, embaixo do meio campo, encosta aqui, curtinho, para Aparício, lá está Aparício a trocar com Príncipe, devolve a Aparício, olha a formação do União, mas arrastada, a bola vai para o Rubinho, abre tudo lá para o lado esquerdo, olha a União, vai para o remate, olha o cruzamento, cruzamento a surgir, corta a formação do Sousa, já vem para a contra-ofensiva. Bola a ser bombeada ali nas costas da defesa. É para Walter. Passei o esférico. Vem a formação do União. É por intermédio de Rubinho. Dá para o Mário. Dá para novamente para Rubinho. Não, aquela era para Tivas. Muito comprida. A bola saiu para o guarda-redes. Ricardo Moraes. É pontapé de baliza para. Aliás, é bola para o guarda-redes. A bola não saiu. Portanto, é para o guarda-redes Ricardo. Ah, curtinho, ali no centro do terreno, ali a trocar o esférico, a formação do Sousense, rasga o passe, ali uma falta, guarda a partida, viu, assinalou, é livre para a formação do Sousense. Foi para o chão Jardel, aponta para livre para o Edu, até Edu para bater, pede apoio, é isso que acontece. Bola a ser dada curtinho para Dani. Devolve a Edu. Bastado, joga para trás. É para o central. Três nas costas de Omar. Abre tudo. Lá para o lado direito. É para a entrada de Gonçalo. Lá está Gonçalo. Depois ali a ser. Fazer o bloqueio. O homem do Lamas. É lançamento para a formação do União. O lado esquerdo é para Barros levantar. Está Barros para levantar manualmente e é na projeção da sua área. Barros, levantou Barros para Príncipe, tenceu o esférico, corta a formação do Sousense, é por Tiago. Tiago joga para trás, para volta, está para Futre, levanta o esférico, comprido, já melhor fico, guarda-redes. Diogo Santos, está Diogo, vai dar manualmente, é isso que acontece, deu para Menezes, devolve a Diogo, Diogo Santos, deu para o central Lourenço, na sua área Lourenço, dá curtinho, é para Menezes, está Menezes, um beijão para o Aparício, está Aparício, joga para o capitão, é para Lourenço, está Lourenço com o esférico, tem Barros para receber, é para lá, o esférico lá. Bola a ser movimentada para o centro do terreno, é para Rubinho, joga para trás, para Menezes, Menezes para Lourenço, Lourenço para Menezes, formação do União de Lamas a tentar organizar o jogo, a bola vai para Príncipe, lá está a Príncipe, vai dar curtinho, é para Rodrigo, joga para trás, é para Aparício, lá está Aparício, está no centro do terreno, para a terra de ninguém, corta a formação da Força Sousa, para Jardel, bem jogado, curtinho, a bola vem ali para quem? É para o vai para fora. A ponta da livre é o primeiro cartão amarelo. Cartão amarelo para o central do União de Lamas, desistiu do estádio.

0: Só se interessou pelo homem, derrubou, foi para o chão. É o primeiro cartão amarelo para Menezes. Lá está, isto à passagem do minuto 14. Menezes a ver cartão amarelo livre, que pode levar perigo à baliza do guarda-redes de Oxa. Lá está, com papel livre. Papel livre para a formação do Souza. O arte-partida vai corrigir a barreira. Já no interior da área, três homens a fazer o tampão. Lá está, junto ao esférico, Edu e também Fute. Vai haver cruzamento ou direto? Vamos ver. Se for direto, aposto em Edu. Se for cruzamento, vou apostar em Fute. Está alguma apreensão no interior da área? União de Lamas. Está o árbitro. Vai autorizar, é do levantou da bola. Voou. Foi sair quase junto à banderola de canto do lado oposto, onde foi feito este pontapé livre. 15 minutos, etapa primeira. Em Forte Sousa para já vai dando. Sousense 0, União também 0.
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3: E agora vamos até Lobão acompanhar o Lobão Argoncilho com Filipe Freixo. Boa tarde, Filipe.
4: Boa tarde, Filipe Silva. Boa tarde também aos tantos colegas de trabalho, um abraço também do mundo para todos aqueles que nos ouvem através da sua rádio sintonia. Derby à moda Santa Maria da Feira, despido público, estava à espera de um número bem maior de adeptos presentes em Santiago Lobão. O calor imenso, que é imenso mesmo, certamente a convidar a outras viagens, isto apesar de termos esta sorte de estarmos à sombra. O que é certo é que já vimos jogos sem serem derbys, longe disso, com a presença bem maior de público, especialmente afeccionado à formação lumerense. Do lado do Argoncilho também há alguns adeptos, mas na bancada que está destinada há lá um bocadinho de sombra e é lá que eles estão todos, porque ao sol é mesmo muito complicado de estar hoje. Duas equipas ganharam na primeira jornada. O Lobão foi ganhar a São Roque, a Oliveira das Meias, por 2-1. O Argoncilho, apesar de ter jogo à porta fechada, ganhou naquele que foi o jogo que marcou o seu regresso ao convívio dos grandes da Associação de Futebol de Aveiro. Venceu, de forma com alguma surpresa à mistura, venceu o Águeda por 1-0. O golo de Diogo Serra, os golos do Lobão foram apontados por Nuno Rocha e Eduardo Barbosa. O Argoncilho, que na temporada passada venceu a Zona Norte da Primeira Divisão Distrital, depois perdeu no jogo de disputa do título nas grandes penalidades, mas conseguiu esse desejado regresso ao escalão maior da Associação Futebol de Aveiro. Avanço sem mais longas com os artistas. Começo pela equipa de arbitragem. Luís Guimarães é o senhor do apito, será auxiliado por Pedro Silva e Marco Pereira. Do lado da formação de Lobão, que não conta com Mateus Nieto, que foi expulso no último jogo, Jorge Moreira foi o guarda-redes escolhido por Paulo Campos. Depois, a ordem numérica: João Ribeiro, Bruno Neto, Diogo Barbosa, Ataíde Silva, Eduardo Barbosa, Filipe Dabó, Afonso Rezende, Gustavo Assunção, Henrique Santos e Nuno Costa.
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0: jogada de puro contra-ataque, bola aqui na esquerda, foi para Futre, levou a melhor sobre o central, entrou na área, deu para o interior da mesma, onde apareceu o camisa 9, ponta de lança da formação do Sousense, a rematar sem hipótese para o guarda-redes Diogo Santos. 19 minutos, etapa primeira, Sousense 1, União de Lamas 0, marcou Jardel.
3: Voltamos ao Lobão, Filipe Freixo.
4: Então, o 11 Lobonense, deixa-me só destacar um jogador, Filipe Davó, é o capitão deste Lobão, está há 6 épocas consecutivas na formação Lobonense e no último duelo, ou melhor dizendo, Ruanda 2021, nos últimos duelos entre Lobão e Ergoncilho, Filipe Davó já tinha jogado, foi a 10 de outubro de 2021, mas já lança esses dados. Do lado da formação do Ergoncilho, com o técnico André Canedo, ele que já orientou o Lobão no passado recente a ser o treinador, e Malino foi o guarda-redes, ou é o guarda-redes, ordem numérica, Diogo Luz, Diogo Rodrigues, Gil Oliveira, Nuno Oliveira, Gonçalo Rocha, Ruben Santos, Rui Silva, Diogo Azevedo, Carlos André e Leonel Sobral. No banco dos xadrez azul e branco, Miquel, guarda-redes, depois Bruno Almeida, Nuno Guedes, Eduardo Magina, Bernardo Costa, Gustavo Mendes, Gazela, Pedro Afonso e Bernardo Mendes. No lado do Ergoncilho, o Alvinegro com Rodrigo Rodrigues como guarda-redes suplente, Afonso Gomes, Diogo Soares, Diogo Rosa, João Pinto, Diogo Moreira, Simão Silva e Gonçalo Tavares são os suplentes. Que saudades tenho quando as equipas só apresentavam 5 jogadores no banco de suplentes, cansava-me bem menos. Brincadeiras à parte, com muito calor, mesmo muito calor à mistura, vamos ter derby à moda Santa Maria da Feira, é para acompanhar do início ao fim, do primeiro ao último segundo, em 92.0, em radiocentria.pt, até já!
3: Ora, aí em Chaves, uma má notícia para o Feirense, que o Feirense vai perdendo por 1-0. E de Lobão, seguimos para Nogueira da Regedoura, onde se vai jogar o Espinho Morisquense. Vamos acompanhar o relato com o Manuel Silva. Boa tarde, Manuel.
6: Olá, Filipe. Viva, voltas de muito boa tarde. Um abraço à partida Nogueira da Regedoura, do campo Joaquim Domingos Maia, o palco da partida que vamos acompanhar. Um forte abraço também, claro, para o Bernardino e também para o Filipe Freixo, para todos aqueles que são ligados na sintonia dos 92.0. Como dizia há pouco, Filipe, muito calor mesmo também aqui em Nogueira da Regedoura, muito mais apetecível de uma ida à praia, diria, do que propriamente aqui no campo da bola, mas é calendário, é obrigação que se tem que cumprir, obviamente, e os campeonatos estão em curso na sua fase inicial, mas é um domingo de muito calor também aqui em Nogueira da Regedoura. Daí também olharmos para as bancadas e estarem muito despidas também de público para esta partida. Vai opor, como disseste, de frente a frente o Sporting de Espinho e a formação da União Desportiva Morisquense. É a segunda jornada do campeonato de Sabe-Segue. Duas equipas que procuram a primeira vitória da época, até porque empataram na ronda inaugural. O Espinho empatou no Mergulhão frente ao Cesarense a 0, 0 para o Cesarense, 0 para o Espinho. A formação do Morisquense em casa recebeu o Carrozense e também empatou, mas desta feita a 2 bolas. Portanto, olhando para a classificação, obviamente que Espinho e Morisquense ambos têm 1 ponto em comum à entrada para esta segunda ronda deste campeonato de Sabe-Segue, como fiz referência. Sem mais demoras, a formação da casa, orientada por Gabriel Silva, jovem técnico de 33 anos, que cumpre a primeira época, cumpre os primeiros passos como técnico principal, depois de muitos anos como adjunto de Nuno Manta Santos, essencialmente, e também de Carlos Fangueiro, na época passada, no Leixões Sport Clube, a pegar neste Sporting de Espinho, versão 26-27, e então vai fazer alinhar Léo na baliza, depois Rafinha, Albuquerque, Breno e Abubacar, Jeremi, Zé Pedro e Tomás Pimenta, Leandro Borges, Gomes e Vítor Bruno. A formação que veio do Conselho de Águeda, a formação do Morisquense, orientada por Tiago Pereira, antigo técnico da equipa júnior do Beira-Mar, vai fazer alinhar Rodrigo na baliza, depois João Vítor, Cerveira, Tine e Afonso, Hugo, Santi e Gonçalo, Tommy, Estevão e Soeiro. No banco de suplentes, a formação espinhense tem ainda para o que derem vier Nuno Pires, Lourenço Lima, Rodrigo Ferreira, Paulinho, Nelsinho, Tomé, Seidi, o Mediários e Ricardo Ferreira. Já no banco visitante, bom sentar Ferreira, Batista, Joel, Ivo, Luís, Mateus, Nuno, Kiko e Leandro. Uma partida vai ser arbitrada por Eduardo Ribeiro. Vasco Correia e Leonardo Silva são os assistentes do árbitro principal. De recordar, fica essa nota também, acima de tudo, é a primeira vez que Espinho e Morisquense se vão encontrar a nível oficial. A equipa espinhense, como sabe, fundada em 1914, o Morisquense em 1949, mas é agora em 2026 que pela primeira vez oficialmente se vão encontrar frente a frente desta feita aqui em Nogueira da Regedora, a contar para esta segunda jornada deste Campeonato Sabe-Segue. As equipas já aqueceram, evidentemente, já saíram, já voltaram a entrar no retângulo de jogo, já perfilaram e daqui a pouco vamos ter o pontapé de saída neste Espinho Morisquense. A formação do Sporting do Espinho vai jogar toda de azul bebé, a equipa do Morisquense vai jogar toda de branco. O Espinho, que na época passada foi quarto classificado no campeonato anterior com 63 pontos, o Morisquense vem da primeira divisão distrital, é aliás o campeão distrital em título dessa categoria, ou seja, da primeira divisão, venceu o Argoncilho por 5-3 após a marcação das grandes penalidades, após um empate a 2 no final dos 90 minutos. Portanto, o título de campeão da primeira divisão distrital na vitrine desta formação do Conselho de Águeda, a União Desportiva Morisquense, que vai dar, penso que até o pontapé de saída nesta partida em Nogueira da Regedora, aqui no campo Joaquim Domingos Maia, nesta partida frente ao Sporting de Espinho.
3: E vamos voltar ao terreno do Sousense União de Lamas, mas com via aberta tanto para pontuar os inícios do jogo entre o Lobão e o Argoncilho, o Espinho Morisquense. Bernardo Enzo.
7: Muito bem, já estamos com 26 minutos, deixa-me dizer que ao minuto é esta parte o técnico Tiago Leite, nada contente com o desempenho dos seus atletas, fez sair Rodrigues, entrou para o seu lugar Pereirinha, provavelmente para dar mais velocidade aqui ao lado esquerdo, este jogador ex-fiéis. Lá está a pontapé livre para a formação do União de Lamas, é para João Moreira. Lá está João Moreira para bater este pontapé livre, é do lado esquerdo, conforme ataca a formação unionista, que perde desde o minuto 14, aliás, desde o minuto 19, assim é que está correto. Minuto 19 foi a altura em que Jardel fez balançar as redes do Sousense. Pontapé já foi efetuado, a bola nas alturas, olha o guarda-redes ali, apertos com o primeiro desvio de Pedro e depois a ficar com o esférico, não perde tempo, já bombeou o esférico e a bola vai sair além da linha de lado e pertence à formação que veste de azul, a formação de Forte de Sousa, lado direito para o Gonçalo. Está Gonçalo a levantar o esférico, corta a formação do União de Lamas uma vez mais. Foi Barros, a bola saiu para além da linha de lado. Novamente para
4: em Lobão, já se joga o derby. Lobão com de branco, o Argoncilho com o seu preto, com contornos brancos. Já se joga o derby à moda da feira. Já se joga este Lobão, Argoncilho.
7: Eu peço alguma compreensão, quer ao Manel, quer ao Filipe, é que provavelmente irão interromper ou irão falar, só que o meu som de retorno seja satisfatório, não há margem de dúvidas, é satisfatório, mas eu estou aqui no meio da bancada e é muito barulho e provavelmente irá acontecer ocasiões em que não vou ouvir os meus colegas. Daí já o meu pedido de desculpas, a bola saiu, é pontapé de baliza para a formação do União e é para Diogo Santos. Lá está Diogo, deu curtinho, é para Menezes. 1-0, vence o Sousense à União de Lamas. Lembro que o Sousense foi o primeiro golo. Curiosamente, foi o primeiro golo que o Sousense marcou. Ao fim de 4 jornadas, a formação do Sousense a fazer o primeiro golo. Lembro que tem 5 golos sofridos
0: e agora tem um marcado precisamente contra a formação da União de Lamas, e para já vai somando os três primeiros pontos. A formação da União de Lamas, a partida para este jogo, tinha quatro pontos e tinha dois golos marcados e dois sofridos, agora tem dois marcados e três sofridos. Joga a formação do União de Lamas, ali à saída do seu meio terreno. A bola vai ali para quem? É para o Príncipe, vai entrar na área, vai passar por um, não passa. Aquele não era o Príncipe, aquele era o Aparício, são parecidos. Lá está, ainda é Aparício, joga para o Príncipe. Aí vai Príncipe para rematar, corta a formação do Sousense, olha o Jardel, mas primeiro é Menezes de cabeça, deu para o outro central, que é o capitão Lourenço. Lá está Lourenço, junto ao grande círculo, a permitir o corte, a bola vai para o Barros. Lá está Barros com o esférico, joga com Menezes, está aqui para Pereirinha, que entrou já nesta primeira parte, a bola vai para Príncipe, Príncipe para Rubinho, vamos a trocar o esférico, abre tudo, para o lado esquerdo, e para o Barros, lá está Barros com o esférico, tem que vir para trás, dá para Rubinho, junto ao grande círculo, rasga o passe. É para a entrada de Mário Henrique. Lá está Mário Henrique. Deu para Rubinho. Abre tudo. É para Pereirinha. Lá vai Pereirinha. Olha o cruzamento, o remate por cima. Foi ali um canto em movimento. A bola passou por cima do travessão. Foi Rubinho. E agora uma pausa para hidratação. Estamos com 30 minutos. Sousense 1, União de Lamas 0.
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3: E atualizando o Chaves Feirense, a desvantagem da equipa fogaceira mantém-se, 1-0 para o Chaves, 0 para o Feirense, e vamos novamente para Lobão com o repórter Filipe Freixo.
4: 3 minutos e meio, 0-0, ataca a formação lobonense, atenção, olha o Lobão, olha o cruzamento, vai aparecer quem? Aparece no remate para fora! Cheirou a golo no derby à mão de Santa Maria da Feira, excelente ocasião, apareceu ali João Ribeiro na cara do golo, mais fácil daqui de cima, é certo, mas depois de uma entrega de bandeja do lado esquerdo, tinha tudo, mais alguma coisa para abrir as contas do placar, foi o Henrique Santos, não o João Ribeiro, mas atirou por cima da baliza do guarda-redes e Malino ataca Rodrigues, está viva a partida nesta ponta inicial, o espaço Brandão, coloca a bola no meio, atenção, olha o Gonzalo, olha o remate, sem o Froncho, vem agora Henrique Santos, esteve mal ainda há pouco na finalização, agora a defender, esteve five stars porque atrapalhou e de que maneira, a finalização de Gil Oliveira, 4 minutos e meio, está bonito, está o derby à moda de Santa Maria da Feira, dentro de duas equipas na primeira jornada venceram, têm 3 pontos ambas, corte de Carlos André, ataída a atrasar para Jorge Moreira, o ex-relamparugrense, deixa-me dizer que o último duelo entre estas duas equipas foi a 23, ou o duelo anterior entre estas duas equipas foi a 23 de janeiro de 2022, na altura o Lobão foi vencer Argoncilho por 2-1, foi época de subida para a formação lobonense, foi quando subiu da primeira divisão ao campeonato de SABSEC e por cá se mantém, dar conta também que nos últimos 3 duelos houve vitória lobonense e esse tal triunfo por 2-1, antes a 10 de outubro de 2021 1-0 aqui mesmo em Lobão e a 18 de outubro de 2020 também 1-0, jogo a contar para a Taça Distrito de Aveiro. O último triunfo do Argoncilho diante da formação de Lobão, temos que puxar a cassete bem atrás, foi a 15 de abril de 2018, 4-1 venceu o Argoncilho em casa. Dar conta, como eu tinha sublinhado no lançamento da partida, que neste jogo de 10 de outubro de 2021, Filipe da Avó já jogou, ele que é titular hoje, são 6 épocas seguidas do Lobão, não é caso ímpar, é certo, mas já começa a ser caso raro no futebol atual, 6 épocas, é o capitão, veio do Mansoas na altura, em 2021-2022. Posição regular para a formação lubonense. Lobão hoje a jogar com, chamar o branco sujo, com alguns azuis, não é provavelmente fácil descortinar os números neste equipamento, mas parece estar na moda desde que a seleção embargou por aquele azul, diz que é do mar, a partir daí parece que pegou destaque esta moda de jogar com equipamentos. E este azul e este branco é naquela em relação à formação lobonense, mas há equipas que jogam de azul e branco, nada tem a ver com aquilo que são as suas cores, especialmente, olha, o exemplo, o Clube Futebol de Nelamas. Mas isso são opções de cada um. A balaceira pela linha de lado é arremesso para a formação do Argoncilho, é Rui Silva, vai fazer o arremesso já executado, camisola 22, joga para o meio, bola ali para Gil Oliveira, atraso para Diogo Ruge, encosta a bola lateral, canhota, vai a formação do Argoncilho, bola colocada para esticar para Nuno Oliveira, junto à linha de fundo, pegou mal na bola, cruzamento saiu frouxo, corte defensivo do Lobão, a despeixar o homem do Lobão, vai recolher a bola, Diogo Ruge, tocar de cabeça, já tinha saído, saiu sim senhor, levantou a banderola, Marco Pereira, e é lançamento para a formação da casa, a equipa pela segunda época consecutiva, orientada por Paulo Campos. Ele que antes de chegar a Lobão foi coordenador técnico no futebol formação do Sporting Clube de Espinho. Arremesso para a formação lobrense ainda na sua cortina defensiva. Calcamos o minuto 8, 0 a 0 no derby à moda de Santa Maria da Feira, que encontram-se as equipas depois de terem jogado há 4 anos atrás, exatamente, foi há mais de 4 anos, foi em janeiro de 2022. Corte de Carlos André, ele que passou pela formação do Sporting Clube de Portugal, mas acabou como sénior por não dar propriamente sequência àquilo que eram as esperanças depositadas em si. Já andou pelo futebol popular do Conselho de Espinho, tem feito carreira neste SAP-SEG, na divisão maior da Associação de Futebol de Ábaro. Arremesso para a formação alvinegra, joga a formação do Argoncilho, tenta lançar a ofensiva, ali o Gonçalo Rocha, bem a formação do Argoncilho a jogar no meio, mas vai lá Filipe Labo, olha o capitão de peito erguido, bem na rebienga, coloca a bola no lateral, canhota, joga bem a formação do Lobão, aquele é o camisola 17, é o Gustavo Assunção, a bola sempre pela linha final e é arremesso para a formação do Lobão. O auxiliar Pedro Silva, diria eu que não fez a barba porque não tem barba, um jovem auxiliar Pedro Silva em comparação com os seus colegas Luís Guimarães e Marco Pereira, já uns veteranos nestas andanças da arbitragem, um jovem auxiliar Pedro Silva. Joga a formação do Lobão, a Teída, o ex-relâmpago, a jogar a bola à entrada da área, pois ali há falta do homem do Lobão e é pontapé livre para a formação do Argoncilho. E aproveita, deixa António Pedro, boa tarde. Em termos de faltas, é a primeira da formação lobrense.
9: É o Lobão com apenas uma falta cometida, já a formação do Argoncilho tem duas nos remates, só um e pertencente à equipa do Lobão.
4: Estamos com 9 minutos e meio no calor abrasador, parece que estamos em julho e agosto, mas já vamos em setembro, no calor que se faz sentir, não há golos, Lobão 0, Argoncilho também 0.
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3: E vamos alguns momentos até Nogueira da Regedora ver como está o espinho morisquense, Manuel Silva. Manuel? Ora...
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3: E vamos voltar ao Sousense União de Lamas com o Bernardino Silva. Bernardino?
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3: E vamos à atualização de resultados com Sérgio Ferreira.
19: Em Trás-os-Montes, mais concretamente em Chaves, a equipa do Desportivo continua a vencer o Feirense por 1-0. Em relação ao Campeonato de Portugal, resultado final, jogo disputado esta manhã, Guarda 2, Camacha 2. Outros resultados, Beira-Mar 0, Castro Daire 0, Calheta 0, Ovarense 1, Alpendurada 1, Machico 0, Floregrade 0, São Joanense 0, Salgueiros 1, Sinfães 0 e o Sousense vai batendo a equipa do União de Lamas por 1-0. Em relação ao campeonato SABSEG, resultados finais de jogos disputados ontem, Águeda e Oliveira do Bairro empataram a 1, a equipa do Relâmpago Nogueirense perdeu em casa com o São Roque por 4-1. Em relação aos jogos desta tarde, vantagem do Paços de Brandão em Valongo do Voga, nesta altura Valonguense 0, Paços de Brandão 1.
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3: E retomamos a ligação à Nogueira da Regedoura com o Manuel Silva para acompanhar o Espinho Mourisquense. Manuel.
6: 17 minutos nesta primeira parte, nada a registar. Algum ascendente, é certo, da formação espinhense. Tem já a seu favor 3 pontapés de canto, do qual nada a resultar. Agora mais ali um toque em desvio já na pequena área. Após um cruzamento também à altura da direita, mas a bola a sair ao lado posto direito da baliza do Mourisquense. Um desvio ali me pareceu ser do Zé Pedro, o central que subiu à área contrária neste lance, desviou, é certo, de primeira, mas a bola saiu, como disse, ao lado posto direito da baliza, à guarda de Rodrigo. Vinha dizendo 18 minutos, quase 19 nesta primeira parte, ligeiro ascendente do Espinho na partida, mas sem causar qualquer frição para a baliza contrária, pese embora, como também já disse, então tinha beneficiado desses 3 pontapés de canto, do qual nada resultaram. Lá está uma vez mais a formação do Espinho.
20: Golo do Sousense.
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20: Bem, esta defesa da União a dormir na forma, a nanar autenticamente, com dois jogadores do Sousense, nomeadamente Edu Inun, ali é uma eternidade para tirar o esférico dentro da pequena área. Vou eu, vais tu, não vai ninguém, então com tanta facilidade, Nuno não se foi roubado e rematou sem hipótese para o guarda-redes Diogo Santos. Estamos no minuto 45 e em Foz do Sousa para já bailando. Sousense 2, União de Lamas 0, marcou Nuno.
3: E em Nogueira da Regedoura, Manuel Silva, como continuam as coisas?
6: 20 minutos, Filipe, nesta altura, equilibrado, de certa forma, mas há mais bola para o Espinho do que para o Mourisquense. O Mourisquense, claro, ainda não chegou com qualquer bola à baliza de Léo. O Espinho vai tentando jogar mais no último terço, mas sentir algumas dificuldades para, pelo menos, chegar com êxito ali às redes, ou perto das redes, à guarda de Rodrigo. Há mais Espinho, mas para já não há oportunidades de golo nesta partida aqui no Guerra da Restaura, no campo Joaquim Domingos Maia, o palco desta partida entre Tigres da Costa Verde e a equipa da União Desportiva Mourisquense. Tentam um primeiro ataque nesta partida, é pela direita, cruzamento, grande área, não há lá ninguém, apenas a peitaça foi de Rafinha, não sabia se tinha ou não alguém nas costas e com a peitaça jogou para fora, se deu grátis, diria, este pontapé de canto à formação visitante. É o primeiro canto na partida para a formação do Mourisquense. À esquerda do seu ataque, um cruzamento sem perigo da direita, até porque não havia mais ninguém a acompanhar o lance da equipa visitante na grande área dos Tigres da Costa Verde, mas Rafinha, claro, não sabia que ia jogar pelo seguro, ofereceu este canto grátis, como disse, à equipa do Mourisquense. Canto à esquerda, 3-1 em cantos para a equipa do Espinho, tira ali ao primeiro posto um homem da formação da casa, pontapé de ressaca, mas para a bancada, é pontapé de rede para a formação do Sporting Espinho, minuto 22, primeira parte. Estamos, por que não dizê-lo, ao meio desta primeira parte, 0 para o Espinho, 0 para o Moresquense.
3: Ora então, para estes instantes finais do Sonsense União de Lamas, o que é que nos podes contar, Bernardino Silva?
0: Filipe, já estamos com 3 minutos para lá do minuto 45, é verdade que houve uma alteração, também houve pausa para hidratação, não vai faltar nada para que o árbitro apite para o intervalo. É mais um canto, é o terceiro canto, aliás, exatamente, é o terceiro canto consecutivo em termos de cantos, está na frente o União de Lamas, mas vale o que vale. Vale o que vale os cantos, mas também não houve nenhum perigo. Pontapé de canto, aí então para a União, bola na área, olha a palmada do guarda-redes, é novo canto. Há novo canto para a União. Está pontapé de canto para a formação do União, já lá vão 3 minutos e meio para lá do apito inicial. Pontapé de canto para a formação do União, é para Aparício. É do lado esquerdo, tiveram dois do lado direito, agora dois do lado esquerdo, pontapé de canto, e provavelmente depois deste pontapé de canto, o ar da partida irá mandar toda a gente para um dos baleados. Bola na área, tira a formação, e o Sonsense é de qualquer maneira, a bola saiu para além da linha de lado, e aí está, o ar da partida leva o apito à boca, não há manada para ninguém, tempo de intervalo, no 1 de dezembro, em Foz do Sousa, com este resultado, Sonsense 2, União de Lamas, 0.
3: E que breve comentário faz esta primeira parte, Bernardino?
0: Olha, deixa-me dizer que o Lamas teve o remate com perigo logo no primeiro minuto, por intermédio de Mário Henrique, que obrigou o guarda-redes a uma espetacular defesa. Depois o Lamas sentiu-se provavelmente com calor, porque vai tendo bola aqui e ali, mas remates à baliza, com perigo praticamente nenhum. É verdade que o Sousense também não teve muitos, mas os que teve, concretizou, fez gol e a diferença está aí. Aproveitamento e no aproveitamento é que está o ganho. E o Sousense aproveitou e foi para o intervalo a ganhar por 2-0.
3: Obrigado pelo comentário, Bernardino. E seguimos então para Lubão com o Filipe Freixo.
7: 22 minutos, quase 23, prevalece o 0-0 numa partida que começou a ser bem jogada, mas efetivamente o calor começa a fazer-se sentir naquilo que é a prestação dos atletas, estão constantemente a hidratar-se e não é fácil jogar com esta temperatura, e nota-se que não há muita corrida, há troca de bola, nem sempre a correr da melhor forma, quer de um lado, quer do outro, mas não estão a conseguir impor o seu melhor que os homens, quer de Argoncilho, quer de Lubão. 23 minutos, 0-0, pontapé livre defensivo para a formação de André Canelo, técnico do Argoncilho, que no passado recente passou por esta formação do Lubão. Corte da defensiva lubonense, toca de cabeça, o homem do Argoncilho foi o Ruben Santos, sobrou para o capitão Leonel Sobral, deixou para Carlos André, e este para o ex, passos de Brandão, Diogo Rodrigues. Aí Diogo Rodrigues, novamente para Carlos André, estava no relâmpago nogueirense na temporada transata, a jogar no meio com Gil Oliveira. Este para a frente, mal passe, atenção que para a bola, a formação do Lubão, lá está tal corrido. Tentou sprintar o Diogo Barbosa, acabou por ter que travar, arremesso de linha lateral, mal ou menos, a formação lumenense manter a posse de bola, arremesso vai ser executado, o Filipe Dabó já executado, bola para Gustavo Assunção, o único amarelado da partida, viu amarelo a passagem do minuto 20, bola colocada na profundidade, colocada em Filipe Dabó no lado canhoto, conseguiu bem a recepção, combina com a Ataíde para Filipe Dabó, a bola saiu para a linha final e aponta pé de canto para a equipa do Lubão. Canto que vai ser levantado no lado esquerdo, é o segundo canto para a equipa de Paulo Campos, o segundo canto da partida, o Roncilio ainda não beneficiou nenhum pontapé de canto, vai ser levantado do lado esquerdo, 2, 4, 6 homens, chega o sétimo, chega ali o Afonso Rezende, para se juntar a uma área onde estão todos os homens do Argoncilho a defender. Olha o canto, levantado, segundo posto, cabeceamento, a bola a passar ao lado da baliza da formação do Argoncilho, e há pausa para a hidratação. Se há jogo que justifica, se há temperatura que se justifica, é hoje.
4: Eu por acaso estava no pensamento com mesmo isso. Se hoje não houvesse pausa para a hidratação, era algo que nos fazia pensar a real eficácia desta pausa para a hidratação. Aproveita, António Pedro, como é que estamos em relação a dados?
9: Estamos com dois cantos, os dois cantos para a formação do Lobão. Nos remates três, também os três a pertencer para a formação do Lobão. Faltas cometidas, três da equipa da CAD e também três do Argoncilho.
4: Só arrematou o Lobão, só teve cantos o Lobão e empate em termos de faltas com a equipa lubonense a ter a consideração e a atenção, só fica bem, de entregar ao trio de juízes água para também se refrescarem, porque eles também passam por este calor abrasador a 13 de setembro, temperaturas a bater nos 30 graus, estamos à sombra, estamos a transpirar, nem quero imaginar o que estão a passar os jogadores. Ainda há pouco Paulo Campos pedia aos seus jogadores para aumentarem a intensidade, aumentarem o ritmo, é preciso aumentar o ritmo, dizia Paulo Campos, e eu respondi-lhe, não será fácil com esta temperatura. Dá indicações agora aos seus muchachos, Paulo Campos, aproveita também André Canedo, já apitou o Luís Gamirães, quer de novo as equipas em campo para se voltar a jogar a bola em Santiago de Lobão. Reforço, duas equipas na primeira jornada venceram, o Argoncilho venceu em casa o Águeda por 1-0, o Lobão foi a Oliveira das Meias triunfar diante o São Roque por 2-1, o São Roque que ontem venceu, não muito longe daqui, também no concelho de Santa Maria da Feira, venceu o Relâmpago Nogueirense. Esse Relâmpago teve na pré-época 3 treinadores, não é caso singular, não andará muito longe disso, avançou para a temporada com o terceiro treinador anunciado desde o arranque da pré-época. Se há época que pode correr mal, é esta para a formação Relâmpago, esperemos que não. Joga a formação do Lobão a recuperar a posse de bola, está solto no miolo, a receber o esférico Afonso, reaçando, deixou que a bola viajasse até Henrique Santos. Henrique Santos a travar sobre a linha de divisória, deixou para trás, para o eixo da sua defensiva. Bola agora na posse de Brunete. Percebe, olha, passa agora para o meio, não há grande velocidade, quer de um lado, quer do outro, não convida o tempo a isso, a bola agora no meio para Ateide Silva, o ex-relâmpago que também passou pelo Sporting Clube de Espinha duas temporadas atrás, mal passe de Ateide, a bola vai sair ali lateral, porque bateu na bandeira de canto, e depois caprichosamente encaminhar-se pela linha de lado. É arremesso para Argoncilho, um arremesso que esteve quase a ser pontapé de baliza. Passou para a formação, Alvinegra recupera a bola à Ataíde, entregou o esférico a Diogo Azevedo. Atenção, olha a turma do Lobão, também recupera a bola à Ataíde. Bola ali era para Filipe Dabó, não apareceu, apareceu primeiro o Nelson Sobral, tenta ficar com o esférico e consegue o Nuno Rocha. Rocha caiu, Ataíde também conseguiu soltar o jogo para Afonso Rezende, jogou para o meio para Diogo Barbosa, novamente para o lado direito para Henrique Santos, olhou para a área, simulou o cruzamento, vai para mais uma finta, deixa a bola para a entrada da área, atenção, olha a formação do Lobão, pode criar perigo, mas deixou escapar o esférico ali o Afonso Rezende, recupera a bola, a formação do Lobão, atenção, pode criar perigo, bola à entrada da área, mais uma finta, mais uma, olhou para a área, entregou à entrada, vai aparecer o remate, não aparece, bateu na cortina defensiva, despechou a formação lobonense, a lobonense do Argoncilho, recupera a bola à turma do Lobão, bola para Ataíde, Ataíde para a lateral esquerda para o Nuno Rocha, este para o meio, bola agora para Filipe Dabó, na lateral canhota, novamente Ataíde, vai Ataíde, tem pensado o jogo da formação do Lobão, encostou a bola um bocadinho mais atrás para João Ribeiro, vai João Ribeiro, invadiu o campo contrário, tem ali a pressão, apesar de algo tímido de Gonçalo Rocha, este para Ataíde, Ataíde encostou a bola na lateral direita, camisola 5 nas costas, que é Bruno Neto, o Neto para o lado direito, para o lado esquerdo, melhor dizendo, aqui é uma momento Brunetto, Brunetto para o meio e vai circulando a bola à formação de Lobão, aproveito para fazer contas em Santiago Lobão, deixa-me só acompanhar este lance, bola colocada na profundidade, no lado direito, cruzamento, pode criar perigo, recebeu, vai atirar, atira! Ao lado é a ponta, pé de canto, a bola desviou na cortina defensiva, informa a Gádio Sintonia, só depois para acompanhar este canto.
3: E damos informação que o Feirense perdeu por 1-0 em Chaves. E regressamos a Lobão com o Filipe Freixo.
4: Pontapé de canto em cima da meia hora. Feirense entrou último na jornada, último se mantém. Eram os dois últimos, defrontaram para lá do Marão. Atenção, olha o cruzamento. Cabeceamento! Por cima! Mais um mate para a formação Lumenense. Este a incomodar. E Malino começa a puxar dos galões a formação da casa. Começa a ter mais bola, a criar perigo a equipa de Lobão. Mas não há golos. 30 minutos, 35 segundos. Vai dando Lobão 0, Argoncilho também 0.
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3: E regressamos a Nogueira da Regedoura para o Espinho Mourisquense. Manuel Silva.
6: Muito bem, Filipe. Regressamos então aqui a Nogueira da Regedoura. O palco da partida entre o Espinho e o Mourisquense. Agora caiu o homem do Mourisquense. Árbitro não deu falta. A bola até ficou na posse da formação que tinha a posse de bola. Ou seja, a equipa visitante lá está. É por Soeiro, zona central, mete na grande área. Uma das primeiras verdadeiras investidas em termos ofensivos por parte do Mourisquense, mas a não resultar. Não resultou em nada. Agora vai para o chão Leandro Borges. Ar também não dá falta, manda seguir. Ficam algumas dúvidas. A bola está no lado esquerdo, da forma como ataca a equipa do Conselho de Águeda, a equipa do Mourisquense a perder. Ali um homem que veste branco a perder para a equipa do Mourisquense, recupera a posse de bola a equipa espinhense, que hoje joga de azul celeste. A tal situação que o Filipe falava há pouco, e cores que não têm nada a ver com as cores dos equipamentos tradicionais, dos emblemas, é claro. É um caso também aqui esta tarde em Nogueira da Regedoura, a equipa do Espinho, como se sabe, a jogar de camisola e calção azul celeste, azul bebé, como queiram, a meia preta, numa altura em que é o primeiro cartão amarelo na partida, mostrado, penso que, ao Santi, número 19 da formação do Mourisquense. Minuto 35 desta primeira parte, muito calor esta tarde aqui em Nogueira da Regedoura, para já 4 cantos para o Espinho, 1 para o Mourisquense. Nada em termos de produtividade na situação dos pontapés canto, nem em bola corrida, é claro, para já não há oportunidades de golo, nem de um lado, nem de outro. Uma partida algo atrapalhada até às vezes, e agora aqui mais uma pausa. Há pouco já houve uma pausa técnica, agora houve ali... substituição. Obrigado, Paulo, uma substituição então na formação, penso que do Espinho. Sai Breno e entra o Ricardo Ferreira. É a primeira alteração na partida, efetuada neste caso pelo técnico Gabriel Silva. Não está satisfeito com aquilo que está a ver, é claro, também diria o mesmo, também não estaria se estivesse no lugar do Gabriel Silva, é claro. Muito pouca produção para a equipa do Sporting de Espinho nesta partida frente ao Mourisquense. E então Ricardo Ferreira a entrar, 10 minutos no intervalo, estamos com 35, portanto, entre Ricardo Ferreira e sai então na equipa espinhense o Breno. A equipa do Espinho então a queimar já uma alteração nesta primeira parte e também se preparar uma alteração daqui a pouco, penso que na formação contrária. Vamos primeiro para o pontapé livre, é Vítor Bruno, lá está o ex-Anadia, já passou pelo Feirense, pelo Penafiel, entre os clubes, o experiente lateral esquerdo, que hoje até joga mais a extremo do que a lateral, bateu para a grande área, mas tirou dali à vontade defensiva do Mourisquense e vai ganhar arremesso na linha lateral. Substituição na formação do Mourisquense, sai camisola 20 Gonçalo e entra 29 Leandro. É mais um Leandro em campo, então, 1-1 também em substituições, neste caso, por parte dos técnicos. Primeiro foi Gabriel Silva a mexer, agora foi Tiago Pereira que vai mexer também. Tiago Pereira, vários anos como treinador da equipa júnior do Beira-Mar, a pegar também neste Morisquense esta temporada, de regresso ao primeiro patamar do futebol alveirense, esta formação do Conselho de Águeda, como já disse, a equipa da Vila da Morisca do Voga, que empatou na primeira jornada em casa frente ao Carrosense a 2. O Espinho, como já disse, empatou também fora de portas, neste caso um mergulhão frente ao Cesarense, mas aí sem golos, 0-0 foi o resultado final. Pontapé ali para a equipa do Morisquense. Lado esquerdo do seu ataque, meia esquerda, diria, meio campo ofensivo da formação que veste toda de branco, é que o Morisquense, as coisas tradicionais, até é tipo académica, todo preto, e hoje é todo de branco. O Espinho, com o equipamento listado na vertical, como se sabe, calção e meia preta, listado na vertical, branco e preto, hoje é todo de azul. É que nem uma equipa nem outra joga com o equipamento tradicional, vamos lá saber porquê, né? Lá está a pontapé livre para a equipa visitante, meia esquerda, meia dúzia, está ali junto do esférico o João Vítor, também está ali um colega, penso que é o 21, o Tommy. Quem é que vai bater? Tommy ou então o João Vítor? Vai ser Tommy, vai levantar.

0: Grande roda na circunstância, o Abubacar, lá está Abubacar, o 14 dos Tigres da Costa Verde, está na zona central, é para quem? É para o homem que entrou há pouco, o Ricardo Ferreira, mete na esquerda, é Vítor Bruno, vai levantar para a zona da marca da grande penalidade, não havia lá ninguém da sua equipa, apenas o homem do Morisquense para fazer o corte, mas recupera em zona alta a bola, a equipa do Espinho, lá está uma vez mais, é Abubacar, lá está o camisola 14, o ex-Robordosa, vai abrir agora aqui na direita, é para o capitão Rafinha, lá está Rafinha, cruzamento, mas à vontade, junto ao posto mais próximo, seguro a guarda-redes, Rodrigo. Lá está Rodrigo, número 1 da formação do Morisquense, vestido todo de verde escuro, verde garrafa. Este jovem guarda-redes da formação da União Desportiva Morisquense dá na grande área, vai jogar novamente ali com o pé direito, o guarda-redes depois de receber ali do central Estevão. Estevão dá mais uma vez para a direita, devolve novamente ali o homem do Morisquense para o seu guarda-redes Rodrigo, olha a colocação dos seus colegas, vai ganhando alguns segundos, calcou a bola, dá novamente aqui para o lado esquerdo da sua ofensiva. Agora vai recolher mais atrás, a perder, a Abubacar, pode ir para o golo, vai atirar, defende Rodrigo, olha a recarga, ainda não sei eu, pode sair o segundo lance, é de perigo, e Jeremy na grande área, lá à direita, lá está Jeremy, vai rematar, defende Rodrigo, olha mais uma recarga e a bola volta a não entrar na baliza contrária. Duas situações de muito perigo neste lance, primeiro foi o Abubacar, depois Jeremy, e a cheirar o golo a formação do Espinho nesta altura. Agora sim, minuto 39, o Espinho a ameaçar em duas ocasiões para poder fazer o golo. Foram as mais claras, as mais óbvias para a formação da casa. Agora um atraso do meio da rua para Rodrigo. A baleia Rodrigo na primeira intervenção, a dizer presente no primeiro remate. Foi uma excelente intervenção. O segundo, não tão difícil, mas no primeiro lance, sim. Rodrigo a dizer presente e a ligar a formação dos Tigres da Costa Verde. Com a sensação de alguém querer entrar, mas não, falso alarme. Continuamos então aqui de regidora, já fazemos um pequeno interregno. Daqui a pouco, lá está o pontapé comprido. É para a grande roda, meio campo contrário, que ela vai. Jeremy não conseguiu chegar. Está lá o recém-entrado, está mais fresquinho. Neste caso é o Ricardo Ferreira, o número 99 da camisola azul celeste. Mas recupera o Morisquense, lá à direita, em frente ao seu banco de suplentes. Luta árdua ali pela posse da bola. Vítor Bruno leva a melhor, conseguiu roubar a bola ao contrário. Pontapé para cima. Cheiro todo para cima. Mas há canto, se as contas não me falham, é o quinto para o Espinho. Agora desta feita é canto à direita do seu ataque, vai o esquerdino Vítor Bruno para o quarto circo para levantar em arco, um canto fechado, vai ser o experiente esquerdino Vítor Bruno para levantar, muitos anos destas andanças. Já jogou na primeira liga com o camisola do Feirense, bate a maneira curta, é para Jeremy, lá está Jeremy, levanta a grande área, defende Rodrigo. Passa o perigo neste lance, minuto 41 e meio, a Nogueira da Regedora, 0 para o Espinho, 0 para o Morisquense.
1: E de Nogueira da Regedora vamos voltar ao Sousense União de Lamas para ver como estão as coisas neste início de segunda parte, Bernardino Silva.
2: Deixa-me dizer, olha, União de Lamas encontra no ataque, lá vem a formação unionista, pode ser perigoso, lá vem ali com o Jairo, que é o Batistuta, que entrou nesta segunda parte, remate o gol! Gol! Do União de Lamas!
3: O golo. 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
2: Foi João Moreira, arrancada impressionante da formação do União de Lamas, Batistuta, que entrou nesta segunda parte, galgou uns metros valentes, depois induçou para o lado direito, onde apareceu João Moreira de primeira a rematar, sem hipótese para o guarda-redes, Ricardo Moraes, estamos no minuto 2 da segunda parte, Sousense 2, União de Lamas 1, foi João Moreira o autor do gol.
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1: E regressamos ao Sousense Lamas com este bom início da equipa de Santa Maria da Feira.
2: Entrou com tudo, mas olha a resposta do Sousense. Vai para a área, vai para o remate para as mãos do guarda-redes Diogo Santos. É que o técnico da formação do União de Lamas ao intervalo fez entrar Batistuta e Braga para os lugares de Barros e Aparício. E foi precisamente com a entrada de Batistuta que o Lamas chegou ao primeiro desta partida, a reduzir para duas bolas a um. Felipe, não sei se é para continuar por cá.
1: Sim, força.
2: Muito bem, é a formação do União de Lamas a trocar o esférico, a bola ali do lado direito é para o recém-entrado Braga. Lá está Braga, abertura para o lado direito, é para Pereirinha, lá vai Pereirinha, vai para o cruzamento. Olha ali a recepção de Mário Henriques, que não foi a melhor tira de qualquer maneira a formação do Sousense, mas só lá está Menezes. Está Menezes, também lá chegava Jardel. Menezes está para o guarda-redes Diogo Santos. Já tirou, deu no capitão Lourenço. Lá está Lourenço com o sol. Dá ali para Pereirinha, de bola Lourenço. Lá vai Lourenço. Já está junto à linha da grande área. Dá para João Moreira, o marcador do único gol do União de Lamas. Ali um corte feituoso. A bola saiu para além da linha final. É canto para a União. Lembro que é o primeiro canto da segunda parte para a União. O Sousense já conquistou. É o próprio João Moreira que vai bater este ponto aberto. Lá está a canto para o União. Lá está João para levantar. Levantou. Olha o cabeceamento. Tira ali o Márcio. A bola ainda vai sobrar para... Ia sobrar para o União de Lamas. Mas primeiro a bola saiu para além da linha de lado. É lançamento para a formação do Sousa. Do lado direito para o Gonçalo. Está Gonçalo, corta o Lourenço. Vira a formação do União de Lamas. Vai dominar dentro das quatro linhas. Já saiu. A bola saiu para além da linha de lado. É lançamento para a formação do União. Lá para Gonçalo. Está Gonçalo com a bola atrás da nuca, mesmo à nossa frente, mesmo ao bem, frente ao banco suplente, Santiago Leite dá indicação aos seus jogadores e a bola vai sem nexo até ao central Menezes, que dá para o guarda-redes Diogo Santos. Não perde tempo, Diogo. Levanta o cheiro. É bola livre, gay. É para o Batistuta. Lá está Batistuta, no meio dos adversários. Terra do Xérico. Está bem a formação do Sousense. Olha o Henriquez, outro. Vai para a área e falta. É cartão amarelo. É livre para a formação do Sousense. Foi Pereirinha. Ali a derrubar o adversário. É a entrada da área. Descaído sobre o lado esquerdo. Cartão amarelo para Pereirinha. E pode dar perigo este pontapé livre. Está a pontapé livre. Para a formação do Sousense. É a uns 10 metros da linha limite da área. Barreira já está no interior da mesma. Está a pontapé livre para a formação do Sousense. Junto ao Xérico está lá Futre. Também outro jogador, creio que é o Gonçalo. Não, o Gonçalo está aqui em frente a receber indicação. Ok. O Edu, então, ou Edu, ou o Futre que vai bater este pontapé livre. Lá da partida vai ver a barreira. E ali autorizar. Edu, a bola bate na barreira, saiu para além da linha de fundo. É pontapé de canto para a formação do Sousense. Lembro que na primeira parte o Sousense não conquistou qualquer canto. Nesta segunda parte já conquistou. Pontapé de canto é do lado esquerdo e é para a pé esquerdo do fundo. Está pontapé de canto. Estamos nos primeiros minutos desta segunda parte, 2-1 no placar, jogada à maneira curta, bola vai para o cruzamento sem nexo, comprido para além da linha final, é pontapé de baliza para a formação do União. está a guarda-redes, Diogo Santos já disponibilizou em Lourenço, abre tudo para o lado direito. É para Braga, lá está Braga com o Xer. Ainda Braga, joga para trás. É para o Menezes. De bola para Braga, levanta o Xer. É para quem? É Batistuta, mas corta a formação de Sousa. Bola bombeada, era para Jardel, estava em posição irregular, nem se fez a bola. E é Menezes que fica com o esférico que despacha de qualquer maneira. A bola vai ali para Mário Henrique. Abre tudo aqui para o lado, para o lado esquerdo. É para o
3: sai para o intervalo. Sai para o intervalo. O derby é uma bola de Santa Maria da Feira com um empate a zero.
2: Está lá de estuta com o esférico. Vai dar ali curtinho com Pereirinha, não. Bate contra o adversário e ganha o lançamento. É próprio Batistuta que já lançou. A bola vai para o camisa 20, que é o Rubinho. Já está Rubinho, ali a adiantar o Xeri. Vai para o chão, o guarda-redes que não há nada. A bola fica em poder da União. Vai ali para quem? Vai para o Lourenço, que é em falta. Diz o árbitro, é livre para a formação do União. Quando é livre para a formação do União de Lamas, a meio do meio campo defensivo, mais longe, e praticamente à saída do grande círculo. Lá está junto ao cerco a Parício, também Rubinho. Até livre para ser para Parício, para Rubinho. Ali muitos jogadores de ambas as equipas ali no interior da área. Muito calor que se faz sentir em todo Portugal. Parece mais um dia de quente verão. Na verdade que estamos no verão, mas já estamos a meio de setembro. Está a ponta da livre, levantou Rubinho, bola na área, tira a formação do Sousense. Como é que tem ordem na casa? É Batistuta ali a jogar, mas a fazer falta. Jogador do União de Lamas, a fazer falta, é livre para a formação do Sousense. Uma falta atacante. Está a ponta da livre para a formação do Sousense. E é o próprio guarda-redes, Ricardo Moraes, que vai sair fora da sua baliza para bater este pontapé. Pontapé. Está guarda-redes a levantar, levantou, bola ali, ser rechaçada, lá vai a formação do Sousense, bola vem para trás, para Futre, vai para o cruzamento, bate contra o adversário. Tira de qualquer maneira uma rosca ao tempo que a bola saiu e a lançamento para o Sousense, é Futre, que joga para trás. Formação de Sousense a tentar organizar juntos. Tapé comprido, bola à entrada da Iaia, corta a formação do União de Lamas, mas ainda lá vai Gonçalo, vai para o cruzamento, olha o cabeceamento que não surge, ali a tocar de raspão no esférico, mas ainda lá vai o jogador de Sousense, creio que é o Futre, ali a trabalhar, mas prende um tiro corta a formação do União de Lamas. E depois quem é que chega? Chega ali o central, o que para o Lamas, agora o Lamas com mais bola. E a trabalhar é Braga. Braga com o Xer. Tem Rubinho para receber. Opta por jogar ali com o Mário Henrique. Vai para o chão, sem falta, recupera Jardel. Levanta, ao Xer, para quem? Vai a primeira para o Dani, lá vai Dani. Vai passar Dani, não passa não senhora. A bola vai sair, é canto para a formação. O árbitro diz que é a pontapé de baliza. Me pareceu, francamente. Me manda o árbitro, pontapé de baliza já foi efetuado. A bola vai para o Lourenço. O Lourenço com o esférico. Joga mais para trás, é para o guarda-redes Diogo Santos. Este para Menezes. A Menezes no lado direito, para Braga. Lá está Braga com a entrada de Braga, Pereirinha subiu no terreno. Joga agora como médio direito. Ela vai para o guarda-redes, Diogo Santos. Lá está Diogo Santos, aponta a piar. Quem é? A bola saiu para além da linha de lado. É lançamento para a formação de Sousa. Duas bolas em campo. Só quando sair uma, é que reconhece que torna a começar a partida. Está Futre para levantar, a bola era para Jardel para meter o corte, mas ainda recupera os homens de azul, os homens de azul. É Príncipe ali nas alturas a ficar com o esférico e depois a pontapé, sem nexo, a bola morre nas mãos do guarda-redes Diogo. Sai fora da sua área, não perde tempo, pontapeou, a bola com muita altura, Aí ali para o corte do Marco. Está Marco, mas a bola ainda vai sobrar. É para Braga. Lá vai Braga, vai para o cruzamento. Bola para Tibas, mas tira o Gonçalves. Está Gonçalves com isso. Demorar muito tempo. Está contra o homem do União de Lamas e ganha um lançamento de linha lateral. Vamos para este lançamento e vamos já para tempo e resultado. Está o lançamento para a formação do Sousense, Gonçalo a levantar, bola vai a Libracan, era para Jardel, na luta com Lourenço, ainda Jardel, Jardel a passar, a luta para a formação. Lá está, pontapé livre para a formação do União de Lamas, o arco vai ter com Jardel, a aconselhar calma. Aconselhar calma. Vamos para este livre, tenta para o livre que já foi efetuado, bola vai da esquerda para a direita, para Braga, Braga dá para Pereirinha, depois Pereirinha de Seinex, a entregar autenticamente o esférico a Tiago Gomes, agora sim ele para o relógio, ele marca 14 minutos, segunda parte, Sousense 2, União de Lamas 1.
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1: E vamos a mais uma atualização de resultados com Sérgio Ferreira.
4: Ora, dar nota que na segunda liga o Clube Desportivo Feirense saiu derrotado do jogo desta tarde em Trás-os-Montes perante o Desportivo de Chaves, perdeu por 1-0. Em relação ao Campeonato de Portugal Série B, resultado final Guarda 2, Camacha 2. Os restantes jogos têm cerca de 15 minutos da segunda parte e os resultados nesta altura são os seguintes: Beira-Mar 0, Castro Daire 1, Calheta 0, Alvarense 2, Alpendurada 1, Machico 1, Florgrade 1, São Joanense 0, Salgueiros 1, Sinfãs 0 e na Foz do Sousa, o União de Lamas perde com o Sousense por 2-1. Em relação ao campeonato Sabsega, principal divisão do distrito de Aveiro, resultados nesta altura em tempo de intervalo: Lobão 0, Argoncilho 0, Espinho 0, Mourisquense 0, Valonguense 0, Passos de Brandão 1, Anadia 0, Cesarense 0, Fermentelos 1, São Vicente Pereira 0, Vista Alegre 2, Fiães 0 e Carregozense 0, Estarreja 0. Resultados finais, jogos já terminados: Águeda 1, Oliveira do Bairro 1 e Relâmpago Nogueirense 1, São Roque 4.
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1: E voltamos ao Sousense União de Lamas com o Bernardo Inno Silva.
2: Bem, olha a formação do União de Lamas, mas a bola vai morrer nas mãos do guarda-redes Ricardo Moraes. 17 minutos e daqui a pouco o Lamas vai fazer mais uma alteração. Prontinho para entrar, está ali com a camisa 11, Hugo Almeida. Olha o Sousense, a bola na área para Jardel, sai para o chão, ainda não. Olha o Gonçalo, está-se contra o adversário. Olha o Couto, está tudo a dizer, a pedir uma falta. A partida diz que não há nada, já vem da disputa. A bola a bater-lhe ali nas costas, ainda vai segurar ali para Mário. Lá vai Mário, pode ser perigoso, pode ser um empate. Grande defesa, grande defesa do guarda-redes Ricardo Moraes, quando efetivas à entrada da área, a permitir uma espetacular defesa ao guarda-redes Ricardo Moraes, e cartão amarelo para Tiago Gonçalves. Está cartão amarelo então para Tiago Gonçalves, ali a derrubar um adversário na circunstância, que foi o João Moreira. E vai haver então pontapé livre, pode jogar. E mais um cartão amarelo. Mais um cartão amarelo ali ao jogador do Sousense. Quando vamos para a alteração, sai Menezes e entra Hugo Almeida. É central, vamos ver, central por central. Estamos com 19 minutos, 64 na globalidade. Então Hugo Almeida a entrar para o lugar de Menezes. É quarta alteração, o Lamas só tem mais um. Estou ainda com 19 minutos. Ponta para livre, pode levar por isso. Teve à vista o gol da igualdade. Valeu na circunstância o Ricardo Moraes a tirar ali o golo a Timas. Está a ponta para livre. É ali a uns. Vamos ver onde é que a barreira vai ser colocada. Já vai ser colocada no interior da área. É cerca de 15 metros da área do guarda-redes Ricardo Moraes, que fez já duas grandes defesas. Uma na primeira parte, logo no início da partida, e agora outra a cerca de um minuto. Lá está junto ao esférico, é o Braga. Lá está Braga. Claro, para dizer que a barreira pode subir, vai ali tipo Santo Feia, está a pontapé livre, alguma apreensão, vai haver já três alterações a seguir para o Sousense. Fita o árbitro, Braga, vai Braga, não, é o João, remata-lo, remata ao lado do posto da baliza, quando vamos para as alterações no Sousense, sai. Ele entra Diogo, Domingos, Pedro e número 16 e o número 7, Rafa. Vamos ver quem sai. Já saiu. Só tirar para ver, saiu a camisa 11, Nuno. Já tinha outro que vai sair, ou os outros dois. Minuto 65, sai o capitão Tiago Gonçalves. Tiago Gomes, aliás, também sai o Gonçalo. Portanto, sai Gonçalo, Nuno e Tiago Gomes, entra para o seu lugar Dani Rodrigues, Rafa e Pedro. Três alterações de uma assentada, 21 minutos, quase 22, estamos a meio desta segunda parte. O Lamas perde por duas bolas a uma, ao intervalo perdia por duas bolas a zero, reduziu no primeiro minuto. Olha, não, má recepção, agora de Pedro, entrou, e a bola saiu para além da linha de lado, lançamento para a formação do União, é para Hugo Almeida. Está Hugo Almeida, já movimentou, mas corta a formação do Sousense, aliás do Lamas, em falta, é livre para a formação do é livre para a formação do para o arco ali interromper, não sei o que, finalete que é que queria lá. Está a pontapé livre para o Sousense, demora muito tempo, levantou, foi ali o Pedro, estava para lá da cortina defensiva, a ponta bem livre para a formação do União. É para o capitão Lourenço. São Lourenço para bater este ponta bem livre. Ainda Lourenço, manda subir toda a gente no terreno, levanta Lourenço, pela ali a entrada da área, era para o Tibas, corta a formação do Sousense, luta-se muito, a bola ali para Diogo Rodrigues, para Dani Rodrigues, a formação do Sousense. Vai o Ratinho, vai entrar na área, pode ser perigoso, olha o Sousense, olha o remate, que não surge, corta de qualquer maneira, Hugo Almeida, bola para além da linha de lado, É lançamento para Futre. Sinal. Ah, está a perguntar quem é. Quem é o capitão? Ah, então, lançamento para a formação de Sousense, já foi efetuado. Bola ser cortada, é por intermédio da Destuta, levanta o cerco para Mário Henriques. Mas Imperial, o central da formação do Sousense, a ficar com o histérico e o Marco. Informação de Sousense, a bola vai para o Rubinho, lá vai Rubinho, vai passar, não passa, por bola para Lourenço. Lourenço dá curtinho para Braga. Braga abre tudo para lá direita, para Príncipe. Príncipe com o Sérgio. Dá para Pereirinha, devolve a Príncipe, joga para trás, dá para Rubinho. Está Rubinho, vai passar ainda, rasga a pássara para Príncipe, corta a formação de Sousense, a bola saiu para além da linha de lado, lançamento para Braga. Está Braga, já movimentou, dá para Rubinho. Da formação do Sousense, de qualquer maneira, para Dani, ainda vai o Leandro Lamas, e depois é o camisa 14, Pedro, a enviar o Xérico para além da linha de lado, lançamento já feito, a chave era Lamas, olha o remate e o golo! Golo do União! Batistuta!
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2: Cruzamento da esquerda. Há um primeiro desvio. E depois, Batistuta ao segundo poste a empurrar para o gol da igualdade.
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1: E o Lamas a conseguir chegar então ao empate. Vamos continuar por lá, a ver se as coisas voltam a mudar mais alguma vez. Bernardino Silva. Bernardino.
2: Na altura em que o União de Lamas faz a última alteração, depois do gol da igualdade de Batistuta, o técnico Tiago Leite a tirar Príncipe e a entrar para o seu lugar Tavares. O Lamas, que lembra o intervalo, perdia por 2-0, marcou, reduziu logo no primeiro minuto da segunda parte, e agora ali uma sanção também por parte defensiva do Sousense. Batistuta apareceu desmarcado ao segundo poste, a encostar, autenticamente a encostar, gol fácil. Olha a União, ainda acredito, bola ali à entrada da área, sai o guarda-redes, nas alturas amarrou, é dele, já disponibilizou. Vai para o chão, ou foi para o chão, Rafa. A partida diz que não é nada, vem a formação do União, é por intermédio de Lourenço, levanta Lourenço, é para quem? Era para o Emar, ali a dormir na forma, recupera a formação do Sousense, ela vem ali para o centro do terreno, o Sousense está a vencer por 2-0, a empatar, ela vai para o Tavares, está Tavares, mas a perder, também dois adversários, recupera a União.
8: A para o Espinho, mas
2: depois ali a fazer falta, é livre e cartão amarelo para o quê? Está Pedro a ver a cartolina amarela. E há livre para a formação de União. Está a ponta da livre para a formação do União de Lamas. Está para Rubinho dizer só quando apitar é que pode bater. Também junto ao histórico está lá João Moreira. O Rubinho ou João Moreira são os candidatos. Agora acordou a placa do União de Lamas, mas até aqui estiveram coladinhos. Acordaram agora. Está a ponta para livre para João Moreira. Dito ao árbitro. Está à esquerda, levantou a bola em primeira ali, a entrada da área. A bola vai para Rubinho. Lá está Rubinho. Está para o João. Está João Moreira com o esférico, levantou. Olha o cabeceamento, o homem do São Silvio, foi o futuro e a bola vai até ao guarda-redes de Ups. Pois, de qualquer maneira, este Diogo Santos a jogar com os pés, a ser primeiro. Há lançamento para a formação do São Silvio. Está, a bola vai para Futre, levanta Futre, corta a formação do União, a Batistuta, vem cá atrás buscar o esférico, ainda Batistuta, levanta, a bola vai para João, lá está João Moreira, olha o João, vai entrar na área, olha o João, escorregou, escorregou, com sanduíche, pois vem a formação do Sousa. O Almeida, o árbitro da partida, a dizer que há livre para a formação do Estúdio.
3: Bernardino Reis, início da partida em Lobão, sem alterações, quer do lado lubonense, quer do lado da turma forasteira Bergoncilho, 0 a 0 no arranque da segunda parte deste derby à Moda Santa Maria da Feira.
1: Pode voltar à emissão a ti, Bernardino Silva.
2: Isto vi que alguém queria entrar. A formação de São Zé, isto é perigoso. Olha ali, quem é? É o camisa 1, é o Nuno, vai para o remate, há penalti. Há penalti para o São Zé. Ali a ser roubado o homem do São Zé, árbitro da partida, a assinalar a marca dos 11 metros, a grande penalidade para o União de Lá. Foi o Braga. Foi o Braga a cometer a grande penalidade, arrastará ali o adversário, o árbitro da partida, perentório, a levar o apito à boca e a sinalar a grande penalidade. Lá está, pontapé livre, é Dani Rodrigues, pelo menos, é o que está ali junto à marca da grande penalidade. Vamos ver. Vamos ver. Não, ela chega outro homem para marcar a grande penalidade. Estamos em cima do minuto 30. Está. Está a pontapé de penalti.
1: Voltamos. Bernardino, estás.
2: Penalti. Vamos ver. Está a tomar algum balanço. Está ali algumas quesilhas ali à entrada da área. O árbitro a partida ali a pôr calma. A pôr calma na casa. Vai autorizar a partir para o esférico. Para que é o Pedro. Está a tomar algum balanço. Vai apitar o senhor João Matos. Agora sim, apitou, atira golo! Golo! O Sousense! A bola para o meio da baliza. Está feita o terceiro para a formação do Sousense. Estamos com 32 minutos. Na segunda parte, Sousense 3, União de Lamas 2, marcou Rafa de grande finalidade.
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1: E com o União de Lamas em desvantagem, voltamos a Lobão para ver o que se passa neste início de segunda parte. Filipe Freixo.
3: Quase 4 minutos desta segunda parte, joga-se mal nesta altura em Santiago de Lobão. Ninguém consegue pegar no jogo, ninguém consegue assumir as despesas da contenda, com o calor a servir de atenuante, certamente, porque não é fácil estar aqui sentado, quanto mais estar a correr atrás de uma redondinha. A bola a ser para a linha final, é pontapé de baliza para a formação do Argoncilho. Vai Imalino buscar a bola, o loirinho que já tem falta de cabelo. vai bater este pontapé de baliza. Luís Guimarães, 5-4-3, sempre com os dedos no ar, a fazer contagem decrescente. Pontapé de baliza batido, atenção, vai aparecer Rodrigues, apareceu, deu um corte, mas foi por pouco. Foi por muito pouco que Rodrigues não chegou a esta bola. A bola morreu nas mãos de Jorge Moreira, manualmente entregou a bola no lado canhoto, mas já perdeu o esférico, o homem de Lobão recupera o Regocilho, vai jogando ali Gil Oliveira, também já perdeu a bola, é Filipe da bola, vai Filipe da bola, é pelo lado canhoto, conduz a bola para o Miolo, bola para o camisola 8, que é o Ataíde, o ex relâmpago Nogueirense, vai Filipe da bola, Filipe da bola, deixa a bola na área, atenção, era Lobão, pode fazer, atira aí Malimo, sobra para Filipe da bola, atirar aí, é ponta, pé de canto. Tinha tudo e mais alguma coisa para abrir a marcadora. A formação do Morense na cara de Malimo a permitir a defesa do homem do Argoncilho e à ponta, pé de canto para a formação de Lobão. Com calma, com poucos toques, a equipa de Paulo Campos a colocar a bola em zona de golo, em zona de perigo, mal ou menos a manter a posse de bola através de um ponta, pé de canto. Isto quando estamos com 5 minutos e meio da segunda parte. Olha, canto batido para entrar, área, Nuno Rocha vai atirar, atirou. É Nuno Rocha, não atirou de primeira, tentou ajeitar ali a bola para o melhor pé. Acabou por segurar. Nuno Rocha aqui, antes da recolha para os balneários, já em tempo de intervalo, foi, teve uma singela homenagem da formação lombrense. Hoje é o jogo 100 ao serviço de Lobão. Se Filipe Dabó tem longevidade ao serviço deste Lobão, Nuno Rocha vem logo atrás. 100 jogos já, serviço da formação lombrense. Olha, tem ido, ganhou, não embargou, aguentou a carga, vai sem cruzamento, é do lado direito, não, mais uma finta da formação do Lobão, vai tentar a formação lombrense, aquele era o Henrique Santos, acabou por se perder em tanta finta que fez, fintou-se a si mesmo, acabou por perder a bola pela linha de lado, é arremesso para a formação do Argoncino. O Argoncino que solta agora dois homens para aquecer. O Lobão tem desde o arranque da segunda parte três jogadores em exercícios de aquecimento. Corte ali do homem do Lobão e há falta, senhor. Falta de Diogo Acevedo. Ponta para a Libra para a formação lobrense. Dizia eu que nenhuma equipa, dizia eu há minutos atrás, nenhuma equipa assumia as rédeas da contenda. Começa a fazê-lo a formação orientada por Paulo Campos. Equipa tudo bom. Pontapé livre é nas sequências do vértice da grande área, lado direito, já a cheirar a área contrária. Leonel estava caído, o capitão do Argoncilho, Leonel Sobral, já se levantou, não precisou de assistência. É pontapé livre para a formação do Lobão. Os jogadores aproveitam todas as deixas, todas as oportunidades para se hidratarem, porque efetivamente está muito e muito calor. Vai bater o pontapé livre para a formação do Lobão. É Nuno Rocha, falei dele há pouco, centésimo jogo com o xadrez azul e branco. Não é ele que bate, passa por cima da bola, agora sim a sair, corte de Leonel. Completa o corte defensivo do Argoncilho. Ainda está viva para a turma da casa. Bola colocada na lateral direita. Aquele é Diogo Barbosa. Cruzamento. Falhou. Falharam dois. Falharam três. Três homens do Lobão. Ninguém conseguiu desviar para a baliza. Agora sim a colher a bola fora da área. Cruzamento. Vamos lá chamar a isto cruzamento. E Malim não recebe. É acrobático. E Malim e a canto. Era golão. Era golaço. Era para mais tarde acordar. Era a Ataíde. E a tirar um coelho da cartola e a marcar a Cristiano Ronaldo. Mas e Malim a não permitir. Uma defesa pouco ortodoxa. É certo. Mas que valeu. É pontapé de canto. Lobão aperta o cerco nesta altura. Ponta, pé de canto, lado direito. Passa por aflições. Sofreu estágio, mas Targoncino, nesta altura precisava de bomba. Olha o canto, batido, é para a entrada da área. Ajeitou de peito, que matou. Vai sobrar para o homem de Lobão e é corte. E é ponta, pé de canto. E este Lobão está a desperdiçar muito. Quem não mata, pode morrer. Este Lobão está a desperdiçar, a bom desperdiçar. Atenção, mais um canto batido à entrada da área. Cruzamento, para o segundo posto. Atende, toca de cabeça. Vai para a zona de finalização. Aparece, não aparece, porque há ação faltosa, diz Luís Guimarães. Lance invalidado. É pontapé livre para a formação do Argoncilho. António Pedro, numa segunda parte, entre como desastres?
9: Sim, um banco com três cantos, o Argoncinho com apenas um canto nesta segunda parte. Nos remates, três para a equipa global. O Argoncinho ainda não conseguiu fazer nenhum remate. Faltas cometidas apenas duas, uma para a formação da Cada e outra para a formação do Argoncinho.
10: Calcamos o décimo minuto desta segunda parte, o Lobão está a mandar na partida neste arranque de etapa segunda, já por mais que uma ocasião esteja perto de marcar, mas o perto não passou disso, o fumo não chegou a fogo, deixa-me só acompanhar esse lance, mais uma arrancada pelo lado canhoto, atenção na formação lobonense, cruzamento, área, aparece ali, Barbosa, ajeitou, para o remate, atira, gol! É o Celi Branco, é o Lobão!
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10: Lobão! Ajeitou o Eduardo Barbosa! Completou o Diogo Barbosa! Está aberto o placar do derby! Já vai a Luísa Barbosa!
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1: E com o Lobão em vantagem, Filipe Freixo, justifica-se esta vantagem?
10: Claramente, é limpinho como a água, é justo, justíssimo, pois depois dos últimos minutos o Lobão apertou o cerco, esteve mais que uma vez perto de marcar, conseguiu agora no remate à entrada da área com a dupla BB, a dupla Barbosa a funcionar, foi Eduardo Barbosa a trabalhar na área e ajeitou para o também Barbosa de hoje.
2: Só o salário. A bola entrou na baliza, foi uma verdade, mas o árbitro a dizer que foi com a mão. O árbitro a dizer que Batistuta a introduzir o esférico com a mão, portanto cartão amarelo para Batistuta e livre para a formação do Sousense. 41 minutos. Segunda parte, Sousense 3, União de Lamas 2.
10: Deu então a dupla Barbosa a funcionar, um trabalhou no caso Eduardo para oferecer de bandeja o golo de Diago Barbosa, remate colocado na meia-lua a bater o guarda-redes Imalimo, já tinha funcionado por mais ocasião de barreira ao golo do Lobão, desta vez bem se tirou, a bola ainda bateu no poste, mas acabou mesmo a beijar a rede da formação do Conselho, vantagem lobonense, estamos com 12 minutos e meio desta segunda parte, mexeu o placar no derby, Lobão 1, Argoncilho 0.
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1: E antes de voltarmos ao Sousense União de Lamas, como estão as coisas em...
2: Mas Tavares a fazer o terceiro.
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2: Batistuta trabalhou, deu no centro do terreno para Mário Henrique, deu mais para trás, onde apareceu Tavares de primeira a rematar, sem hipótese para o guarda-redes do Sousense. Está feita a igualdade, isto ao minuto 42. Sousense 3, União de Lamas, também 3.
1: E antes de regressarmos ao jogo do Sousense Lamas, vamos só dar uma pequena espreitadela ao Espinho Mourisquense. Como estão as coisas aí, Manuel Silva? Tempo e resultados.
8: Há mais bola para o Espinho, há mais domínio da formação da casa, neste caso, Filipe, mas sem resultados práticos, diria, sem chegar ao gol, que é o objetivo principal. Em Cantos, bem, o Espinho aí goleia o Morisquense por 7-1, agora vai ser o oitavo, 8-1 em Cantos para a equipa espinhense. Na segunda parte, nas bolas paradas, o Espinho tem levado mais perigo à baliza do Morisquense, mas ainda sem conseguir acertar no alvo, que é o desejo maior por parte da formação de Gabriel Silva nesta altura. Em Nogueira da Regedoura estamos com 16 minutos e meio nesta segunda parte, o placar ainda não mexeu, ou seja, 0 para o Espinho, 0 para o Morasquense.
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1: E de novo no terreno do Sousense Lamas para acompanhar os minutos finais deste emotivo jogo, Bernardo Endo Silva.
12: Muito bem, 44 minutos, 1 para os 90, canto para a formação do Sousense, sofre, bate, coração, resultado ainda em aberto, daqui a pouco vai haver uma alteração no Sousense, vai entrar camisa 19, Liguinha, e vai sair com a camisa 9, Jardel, o marcador do primeiro gol. Pontapé de canto já foi efetuado, bola ao segundo posto, para as mãos do guarda-redes, Diogo Santos. Está Diogo para levantar, levantou a bola comprida, corta a formação do Sousense e o árbitro vai dizer o que vai dar o tempo de compensação ou vai para a substituição? Vai para a substituição. 90 minutos. Vai primeiro mostrar o tempo de compensação. Vamos ver qual é o tempo. 4 minutos. 4 minutos é o tempo que falta jogar aqui no 1 de dezembro. 4 minutos é o tempo que falta jogar agora aqui, a partir de agora. Está lançamento para a formação. Vamos primeiro para a alteração ou não. E uma mudança de planos. Vamos ver. O lançamento já foi efetuado. A bola vai ali para o Mário. Lá está Mário, vai para o chão. Há falta e há livre. Livre para a formação do União. Ponta para livre para a formação do União de Lamas. É ali a 2 metros da meia-lua. Livre que pode levar muito perigo à baliza do guarda-redes Ricardo Moraes. Lembro que estas duas equipas hoje já marcaram mais gols do que nas outras jornadas anteriores. O Sousense, que não tinha nenhum, marcou 3, o Lamas tinha 2, marcou 3 hoje. Lá está a pontapé livre, é para Braga, também lá chegou João Moreira, vamos ver quem é que vai ter este pontapé livre, ali uma barreira de 3, 4 elementos, agora chega lá mais um, quase ali junto à marca da grande finalidade, vai ser Braga ou então João Moreira. Lá está, ajeita, esférico, lá está, 1 minuto e meio, o árbitro deu 4, faltam 2 minutos e meio para terminar a partida, 3-3. Ah, vai Braga bater, pé direito contra a barreira, olha o pontapé de ressaca para o mate. A bola saiu muito ao lado da baliza do guarda-redes do Sousense, quando vai ser... Para a camisa 10, Ricardo... Camisa 10, Ricardo, para o lugar de... Saiu um homem, seu homem do Sousense, já passar aqui à nossa frente, é o Walter,
2: Sampaio. Além a formação do União de Lamas, estamos nos instantes finais. Tavares em frente ao banco de Tiago Leite, não deixa que seja Hugo Almeida. Lá está Hugo Almeida. Estamos no último minuto da compensação. A bola para Tavares, não é Tavares, aquele é o Mário. Tenta dar em Hugo Almeida. Ainda o Mário. Está Mário Henrique, joga para trás. É para o Rubinho. E este ainda mais para trás. É para Braga. Abre tudo, é para Pereirinha. É do lado direito. Formação do Nuno Lamas para Tavares. Tentava dar em Pereirinha. Onde é que lá chega? Ainda vai Pereirinha. Vai chegar em esforço. Depois tira de qualquer maneira o homem do Sousão. A bola vem aqui para Hugo Almeida. Lá está Hugo Almeida. Vai haver livre. Vai haver livre e cartão amarelo. Cartão amarelo para Jardel. Jardel ali a fazer falta. E haver cartão amarelo. Estamos no último minuto. Menos de um minuto. Estamos com 48,5. O árbitro deu 4. O papel livre. Para o União de Lamas, mas efeito ao banco de suplentes. Lá está Rubinho, os seus suspeitos de costume. Rubinho e João Moreira, agora não é Braga. Agora é Rubinho. Demorou algum tempo e vai acabar a partida. Vai acabar a partida depois deste pontapé livre. Ainda não foi feito, pronto, não foi marcado pontapé livre. É João Moreira, bola na área. Olha o cabeceamento por cima. A bola saiu e é pontapé de baliza. Pontapé de baliza para a formação do Sousense. E vai acabar o encontro. Aí está, o ar da partida leva o apito à boca. Não há marada para ninguém. Final da contenda. Com este resultado, Sousense 3, União de Lamas também 3. Daqui a pouco vamos ouvir, quer Tiago Leite, quer Sérgio Martins.
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1: E vamos mais uma vez atualizar os resultados das restantes partidas com Sérgio Ferreira.
15: São resultados finais desta quarta jornada do Campeonato de Portugal Série B. Guarda 2, Camacha 2, Beira-Mar 1, Castro Daire 1, Calheta 0, Ovarense 3, Alpendurada 1, Machico 2, Florgrade 2, Sanjoanense 0, Salgueiros 1, Sinfães 0 e Sousense 3, União de Lamas 3. Após a realização desta quarta jornada, Ovarense permanece líder invicto, 4 jogos, 4 vitórias com 12 pontos. O União de Lamas segue na, vamos cá atualizar, 7ª posição, com 5 pontos. O Sousense pontuou pela primeira vez neste campeonato. Em relação ao campeonato, sabe-segue, nesta altura, Lobão 1, Argoncilho 0, Espinho 0, Mourisquense 0, Valonguense 1, Passos de Brandão 1, Anadia 0, Cesarense 0, Fermentelos 2, São Vicente Pereira 0, Vista Alegre 2, Fiães 0, Carregozense 1, Estarreja 1. Jogos já terminados na Bairrada, Águeda 1, Oliveira do Bairro também 1, e ontem à tarde Relâmpago Nogueirense perdeu em casa com o São Roque por 4-1.
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1: E vamos voltar aos jogos que ainda rolam, no caso ao Lobão Argoncilho com Filipe Freixo. Filipe, passa a bola para ti, Filipe.
10: Regresso então a Lobão com uma tentativa de remate com os bolsos, remate ali de Rodrigo, já começaram a dança das substituições, quer de um lado, quer do outro. André Careiro também agora a chamar ao banco mais um elemento. Vai mexer novamente na equipa, o técnico da formação do Argoncilho, lá de Lobão. Já entraram Gustavo Mendes, também Magina, ainda há pouco, com mais duas alterações operadas pelo técnico
16: Paulo Campos. Pontapé de baliza para a formação de Lubá, muito mal batido. A bola saiu direitinha pela linha lado, é arremesso para a formação do Arroceiro, vai fazer o arremesso com o Ben Santos. O Ben a fazer o arremesso, daqui a pouco vai entrar Soares, camisola 77 da formação do Arroceiro. Vai levantar a bola, a formação lubrense vence por uma bola a zero, o golo de Diogo Barbosa, a passagem do minuto 55. Já passaram cerca de 15 minutos desde o golo que vai ditando leis em Lubão. Corte de Carlos André, corte também de cabeça Nuno Rocha. A bola sobrar para Filipe Dabó. Boa abertura. É para o que está entrado menos. Está fresquinho, nem uma alface. Atenção para Lubão, pode fazer o segundo. Cruzamento saiu atrasado. Cruzamento saiu para trás. O homem de Lubão foi um pouco para a frente. Ainda está viva para a turma azul e branca. Olha o cruzamento. O Mendes não chega. A bola sobra para Taíbe. Remata e Malinho Fano de pontapé de saca. Não aparecer. A não aparecer o pontapé de saca. Lubão mais uma vez a conseguir criar perigo na baliza de Imalino. O mesmo não acontece na baliza de Jorge Moreira. Este Argoncito está curto no que diz respeito a lances perigosos e em termos de remates. António Pedro, é uma coleção para a formação do Lubão.
9: O Lubão já com 8 remates nesta segunda parte, o Argoncito apenas com 1, nos cantos 4 para a equipa da casa e 1 para a equipa do Argoncito. Nas faltas cometidas só temos 2, uma da equipa de Lubão e uma também do Argoncinho.
16: Para o Argoncinho, Jorge Moreira, passeia guarda-redes de futsal, com a perna esticou até onde podia, acabou por as duas pernas encaixarem a bola. Ele ficar queixoso, o jovem Jorge Moreira. Pouco ortodoxo à defesa, mas valiosa para a formação do Lubão. Ele que recebeu a sentença há pouco. Poderá não estar nas melhores condições o guardião da formação do Lubão. E Paulo Campos pergunta isso mesmo à sua equipa médica, se é necessário ou não começar a preparar uma eventual substituição. Porto Cordox à intervenção, mas absolutamente eficaz esta defesa de Jorge Moreira. Vai recebendo assistência o guardião da formação lubrense. Numa altura que sai então Rodrigues na equipa, Diogo Rodrigues. Primeira parte correu muito, deu nas vistas, deu trabalho, mas depois nesta segunda parte, tal como a equipa do Argoncinho, ficar a esfumar-se, a desaparecer Diogo Rodrigues. A entrar agora então Soares na equipa do Argoncinho. E enquanto Jorge Moreira recebe assistência, os elementos das duas equipas a irem ao banco, numa espécie de paragem para a hidratação, fazerem-se exatamente isso, hidratarem-se, porque o calor é muito. Nesta altura a equipa de arbitragem não fazê-lo, já regressam ao relvado, à preparação, afigurou-se para jogar quer os homens do Argoncinho, quer os homens do Lubão. O que é certo é que Jorge Moreira continua ali a receber assistência nas duas pernas, serem esticadas pelo fisioterapeuta da formação do Lubão. Já vai aquecendo ali, algo timidamente, é certo, o Mica. Para já nenhuma indicação para Paulo Campos fazer essa alteração, numa altura que Paulo Campos sim dá indicação ao seu preparador físico para chamar os jogadores que estão a aquecer, não sei se para entrarem ou mesmo para desistirem de aquecer. O que é certo é que o Mica faz este aquecimento, poderá estar aqui, vai sair mesmo Jorge Moreira. Exatamente, Paulo Campos manda chamar os três homens que estão em aquecimento porque vai esgotar a alteração com a entrada de Jorge Moreira. Não está em condições o jovem guarda-redes do Lubão. Vai entrar Mica, um ar de desalento e de enorme preocupação de Paulo Campos. Planeava alterações, mas já não as pode fazer. Vai sair Jorge Moreira, vai entrar Mica, então alteração forçada para Paulo Campos com a troca dos guarda-redes. Partida interrompida em Lubão. Estamos nesta altura com 29 minutos desta segunda parte. O Lubão vai vencendo por uma bola.
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1: E vamos regressar para junto do Manuel Silva para continuar a acompanhar os

apenas pontapé de baliza, tem havido uma insistência grande e um assédio também, de certa forma, não constante, mas com mais assiduidade nesta segunda parte à baliza do Moreirense do que aquilo que vimos na primeira metade, mas ainda assim o Moreirense também tem uma boa possibilidade para poder chegar ao golo. Há minutos, numa bola parada, lado direito do seu ataque, um pé esquerdo a bater ali para o posto mais distante da baliza de Leão, e o experiente guarda-redes obrigado a dar dois espaço à retaguarda e acabou por uma sapatada enviar a bola por cima da outra opção. Isto, claro, depois do Espinho em duas tentativas de canto também ter causado perigo junto da baliza contrária. Mas, como disse inicialmente, para já ninguém ata nem desata este empate a zero. Olha, mais uma bola perdida, mas vai-se perder pela linha final. Ninguém conseguiu a emenda junto à baliza defendida por Rodrigo. Pontapé de baliza para a formação da Morisca da Boga. Estamos a caminhar rapidamente para os últimos 10 minutos desta partida aqui em Nogueira de Regedoura. 0 a 0, como disse, é o resultado. Ataca a formação do Espinho, mesmo mais do lado esquerdo. Já esgotou as alterações o técnico Gabriel Silva. Já lá vamos, agora é Paulinho, foi o último a entrar. O camisola 10, o ex-relâmpago nogueirense, o ex-ronda. Lá está o camisola 10, passa por um, não passa pelo segundo. Faz falta sobre o adversário e leva o apito à boca Eduardo Ribeiro, pontapé livre para a equipa visitante. Falta sobre Cerveira, pequenino em campo, talvez o mais pequeno, diria, de todos os artistas que estão dentro das quatro linhas. Camisola 8 da equipa do Morisquense. Apita o árbitro da partida, manda jogar, pontapé livre, bola colocada na frente, tira a defensiva do Espinho, vai completar ali sobre o lado esquerdo, na circunstância, Jeremy. Lá está Jeremy, camisola 19, da formação do Sporting do Espinho, o Maliano, de 24 anos, que veio do Vila Verdense para o Espinho esta temporada. Agora, uma vez mais, ali a receber, dá para Paulinho, lá está Paulinho, novamente ali, Jeremy, lá vai ele, vai para o Real, dá falta. Agora inverteram-se os papéis. Agora foi Cerveira sobre o homem do Espinho, pontapé livre já marcado, tem pressa os Tigres da Costa Verde, querem chegar ao golo, não querem perder tempo. Agora vai para o relvado o capitão, o Rafinha, o Arte mandou seguir, a bola na posse do Espinho, olha a cruzamento, a bola saiu e pontapé de rede. Mas em Cães, meus amigos, há um 10-2. Isto também diz algo daquilo que se tem passado em termos ofensivos. Mesmo com o perigo a não rondar as balizas, mesmo assim o assédio, como disse há pouco, lá está, é muito maior por parte da formação dos Tigres da Costa Verde. 10 cantos para o Espinho, 5 em cada metade para já, claro, para o Morisquense, 2, 1 em cada parte também para já. Olha, uma vez mais o Espinho, é por quem? É pelo 99, que era o Ricardo Ferreira, o homem que trocou o alvo pelo Espinho no último defeso. A bola saiu, o arremesso já efetuado. É para a equipa da casa, que hoje joga toda de azul, bebê, a equipa do Sporting de Espinho, que há falta. Falta do 23, sem dúvida, o Tomás Pimenta, a fazer falta, não chega para lá sobre um contrário. O árbitro viu, eu cá em cima também vi, Eduardo Ribeiro levou a pita à boca, dá livre para a equipa do Morisquense, lá está pontapé livre marcado, bola no espaço aéreo, leva a melhor um homem do Morisquense, fica com a sobra, agora em sanduichado, vai para o relvado, há falta do homem do Espinho, o árbitro não vai ao bolso, podia ter ido ao bolso, já vimos coisas piores. Em termos de disciplina, apenas 2 amarelos mostrados na partida para Santi e também para Afonso, 2 elementos da formação do Morisquense. Santi já saiu, Afonso ainda não. 2 cartões, portanto, amarelos para o Morisquense. Espinho ainda não foi visado. Espinho que na próxima jornada vai recepcionar o Anadia, também aqui em Nogueira da Regedoura, enquanto que a formação do Morisquense vai jogar em casa. Na próxima jornada, jornada 3 do Campeonato Sabe-Segue. 0-0 é o resultado. Estamos a 11 dos 90, minuto 79 nesta altura. Pontapé livre para a equipa do Morisquense. Bola metida na área, tira novamente ali a equipa do Espinho. No ressalto, no pontapé de ressaca. Bola na grande área, pontapé por cima.
pontapé, sem preparação, pé esquerdo, meia altura, a tentar visar a baliza contrária. Foi o central que subiu à área contrária nesta bola parada, na circunstância o Tine, mas a bola ganha altura, pontapé de rede para a formação do Sporting de Espinho, já efetuado. Olhamos para o relógio, minuto 80 nesta altura, 10 para o final no campo de jogo Joaquim Domingos Maia, em Nogueira.

0: Douro é Sabsec, é a segunda jornada, Espinho 0, Morisquense 0.
1: E aqui vamos dar mais notícias sobre os resultados das equipas do Conselho de Santa Maria da Feira, que não têm sido muito positivas, certo?
2: Verdade,
1: Sérgio?
2: Verdade. O Fienche sofreu o terceiro golo, nesta altura Vista Alegre 3, Fienche 0. O Passos Brandão, que estava a perder por 2-1 perante o Valonguense, acabou de empatar à entrada dos últimos minutos da partida. Nesta altura, Valonguense 2, Passos Brandão também 2.
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1: E vamos regressar aos campos que estamos a acompanhar com o Lubão Argoncilho, Filipe Freixo.
5: Exatamente, numa altura que André Canedo vai operar as últimas duas substituições, entradas ali do Diogo e também do João Pinto. O Diogo Moreira e o João Pinto a serem os últimos homens vão ser lançados por André Canedo. Um dos jogadores que sai é o camisola 23, Diogo Azevedo. Vamos só descortinar quem é o outro elemento que também é preterido por técnico na temporada passada. Começou a época ao serviço do Esmorich, é Rubens Santos, fez poucos jogos ao serviço da formação da Vaquinha, uma equipa que acabou despromovida à primeira divisão distrital de Aveiro. Arremesso para a formação do Argancilha, faltam 9 minutos, menos que isso, para os 90 regulamentares. O golo de Diogo Barbosa, a passagem de 55º minuto, a ditar leis em Lubão. Joga a formação do Argoncilho, bola colocada na profundidade para a entrada de Simão Silva, cruzamento, é para o coração da área, corte à defensiva do Lubão, tenta ficar com a bola, Felipe Dabó, soltou já para o Eduardo Barbosa, recebeu, caiu e há falta. Falta de Carlos André, o ex-relâmpago nogueirense, já bem experiente Carlos André, a pegar-se ali com o Ataíde, e eles que foram colegas de equipa na temporada passada, e Ataíde a ver cartão amarelo. Foi lá empurrar Carlos André, digo eu, usando expressão bem conhecida de Herman José, não havia necessidade, porque a entrada de Carlos André não foi nem de perto nem de longe, nem recusou sequer a agressividade, trava no meio campo, uma falta, e Carlos é aí mesmo isso que faz, o que é que eu fiz? Ainda não é propriamente um jogador violento, nem de perto nem de longe. Fez uma falta, digo eu, necessária até. Foram-lhe tirados esforços. Até aí viu o cartão amarelo e bem Luís Guimarães a penalizar quem foi para cima de Carlos André. Parecia um cão raivoso. Joga a formação do Lubão. Guarda-redes Mica, bola para o meio, pressiona a formação do Argoncilho. Mas este era o Gonçalo, principalmente na segunda parte, a fazer muito pouco para justificar levar pontos do Lubão. Uma equipa que se apresentou na segunda parte com a manta bem curta. Pontapé livre, defensivo para a formação do Lubão. Foi um disparate. Foi a tirar a bola, Paulo Campos levanta os braços. Pergunta porquê, o que é isto? Foi pontapé disparatado do homem do Lubão. Pontapé de baliza já levantado, Carlos André encosta a bola na lateral direita, tenta sair para a ofensiva, a formação do Argoncilho, de regresso ao convívio dos grandes da Associação de Futebol de Aveiro. Temporada passada venceu a Zona Norte, a primeira divisão, acabou por perder o título entre o Morisquense, nas grandes penalidades. Joga Mendes, já Gustavo Mendes entrou bem, Gustavo Mendes atrevido, entrou para quebrar, Gustavo Mendes quer mostrar serviço, o jovem jogador do Lubão, procura a linha de fundo, lado direito, não foi na cantiga o homem do Argoncilho, e depois Nuno Gosta. Nuno Gosta não esteve com hesitações, bola para o mato, que o jogo é de campeonato, neste caso bola para a bancada, pontapé de baliza para a formação do Argoncilho, já levantado. O tempo passa, estamos quase com 40 minutos desta segunda parte. A bola a ser para a linha de lado é arremesso para a formação do Lubão. E este é daqueles jogos que não vai ficar na retina durante muito tempo. Espaços bem jogado, é certo, na segunda parte o Lubão teve ali um período de 8, 9 minutos até chegar ao golo onde carregou, onde apertou o cerco, onde colocou o pé no acelerador, marcou, recuou, afrouxou o ritmo e o Argoncilho não soube responder à altura. Atenção, ora Lubão, está a gostar menos, é que este resultado é perigosíssimo. 1-0, vai Filipe Davó, mau passe de Filipe Davó, vai na carga, faz falta. Labó perdeu a bola, depois foi no esforço. Atenção, Arão Gocilha, apanhar a contra-ofensiva, tenta apanhar o adversário em contrapé, conduz a bola pelo lado direito, bola esticada ali para o homem do Arão Gocilha, Luís Silva, cruzamento, quarta defensiva do Lobão, bola despeixada pela linha de lado, é arremesso para a formação do Arão Gocilha. Procura dar um ar da sua graça à turma orientada por André Canedo. Arremesso de linha lateral, lado direito, metade do meio campo ofensivo da formação alvinegra. Corte da defensiva Lumonense, tenta sair a jogar. Aquele é o Eduardo Barbosa a segurar a bola, não segurou por muito tempo. A bola sobra para um homem do Argoncilho, aquele é o Diogo Rus. Atenção, Simão Silva está na área, pode criar perigo, adiantou em demasiado a bola, cortou a defensiva do Lobão, tenta despachar agora, a conseguir fazê-lo, está de costas, com a mão no balo, com o braço no balo, mas Luís Guimarães manda seguir e bem, porque a bola sobrou para o homem do Argoncilho. Ali Eduardo Barbosa a ajeitar a bola com o braço. Caso André, bola colocada na lateral direita, atenção, vai ser cruzamento, não, simulou, agora sim, a tirar cruzamento, segundo posto, apareceu um, apareceram dois. Mas ninguém foi à bola, desistiu de alguns do lance, conseguiu agora em esforço ficar com a bola junto à bandeira de canto, cruzamento ficou curto porque a bola bateu ali em João Ribeiro e há falta do homem do Argoncilho, pontapé livre para a equipa Lumenense. 3 minutos e meio para o final do tempo regulamentar. Paulo Campos braceja, Paulo Campos grita, Paulo Campos anda de um lado para o outro à procura de segurar a segunda vitória em outras tantas jornadas, a procurar ter um arranque pleno a formação do Lobão. Joga a equipa do Argoncilho, passe longo ali do Rui Silva, procurava a área, mas havia posição irregular, pontapé livre para a formação do Lobão. Vou fazer contas, estamos com 42 minutos desta segunda parte. O Lobão veste por uma bola a zero, está no tic-tac nesta altura, até o apito final.
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1: Manuel Silva, como estão as coisas entre o Espinho e o Morisquense? Peço tempo e resultados.
0: Tudo igual, tudo na mesma, tal como começou, seja 0-0 prevalece, nesta altura levantada a placa da compensação, a partir de agora aqui no Guerra de Regidora, Filipe, quem nos ouve, mais 5 minutos, é o que falta para terminar este Espinho 0, Morisquense 0.
1: Então vamos até Lobão novamente, ao campo de Santiago de Lobão, para falar com o Filipe Freixo.
5: Um minuto para os 90, ataca a formação do Argoncilho, dá tudo o que tem para dar, porque o tempo escasseia, está a jogar em contra-relógio nesta altura. Bola colocada no lado esquerdo, mas a não chegar ali o Simão Silva, a bola a perder-se pela linha final. É ponta, pé de baliza para o guarda-redes Miquel, que entrou para o lugar do lesionado Jorge Moreira. Não tarda nada, vamos saber o tempo de compensação em Santiago do Lobão. Lobão, para já, encaminha-se para o segundo triunfo em outras tantas jornadas. Mica vai bater o pontapé de rede, levanta a bola de pé direito, a bola a viajar ali até à linha de meio divisória, corte nas alturas do Diogo Rus, tenta fazer o mesmo e conseguiu o Diogo Barbosa, bola colocada no outro Barbosa, que era o Eduardo, tentava colocar, mas o esférico escapa para Imalino. Imalino coloca a bola no galvado. Ele que joga com um verde clarinho, não se confunde com a galba, são verdes, mas são verdes diferentes. Atenção, olha a falha ali na defensiva do Lobão, mas não aproveitar da melhor forma o João Pinto. Ele primeiro agarrou o seu adversário, depois tropeçou, foi ajoelhar, mas acabou por não rezar o homem do Argoncilho. Vai levantar a placa de tempo extra o auxiliar Pedro Silva. jovem árbitro auxiliar de Luís Guimarães. Os árbitros, digo eu, mais experientes desta Associação de Futebol de Aveiro. Muitos e muitos anos de arbitragem. Está fácil, eu vejo ali um 18, acho que não é 18, será 8, é isso? 18? Como? 10, mesmo assim. Pedro Silva fez parar o coração dos homens do Lubão. 18 minutos era para ser estudado, mesmo assim 10, compreendo em parte. Assistência a Jorge Moreira. Mas a assistência a Jorge Moreira levou o jogo a não ser interrompido para a hidratação, porque aproveitou Luís Guimarães essa paragem para parar o jogo, já estava parado para a hidratação. Agora, 10 minutos parece-me extenso, bem extenso até. Não vejo aqui a justificação para tanto tempo de compensação nesta partida. Então 18, muito menos. Agora 10 minutos também não me apercebo do porquê destes 10 minutos. 6 minutos? Aceitável. Compreendo. Não tem nada que aceitar. Mas agora 10? Parece-me excessivo. Os Guimarães não devem ter nada que fazer em casa, com devido respeito. Joga a formação do Lubão, aquele é Taíde, vai a Taíde no cruzamento, tentativa do mesmo, tenta também Mendes, Gustavo Mendes, a bola a ser pela linha final, é ponta, pé de baliza para a formação do Lubão. Se quiseres, Filipe Silva, dar um salto até no guarda-redes Douro para acompanhar os instantes finais do Sporting Espinho, porque ainda depois vamos ter tempo para os cartuchos finais aqui, Lubão.
1: E então é como dizes, Filipe, vamos a Nogueira da Regedora, Manuel Silva, como estão aí as coisas entre o Espinho e Morisquense?
0: Tudo igual, a caminhar a passos nós para o final da partida. Há pouco a bola entrou na baliza do Morisquense, mas não contou. Um cruzamento, um remate do Paulinho, mas estava no envimento da jogada um homem em posição irregular, claro, interferiu com a posição do guarda-redes, daí o gol ser invalidado, e bem, na minha opinião, também não houveram grandes protestos, diria desta forma. Portanto, tudo igual como começou, 0-0, estamos nos últimos instantes desta partida, aqui em Nogueira da Regedora. Olha o Espinho, último folgo lá direito, não consegue o cruzamento. Ainda ali o camisola 77, me parece, o Medários, mas a não conseguir chegar, a proteção feita ali para um homem visitante, para um homem do Morisquense, ponta pé de rede para Rodrigo bater. 12 cantos para o Espinho, 2 para o Morisquense, diz algo da insistência ofensiva da formação do Sporting do Espinho. É certo que nem sempre bem jogado, é certo que nem sempre da melhor forma, mas ainda assim, se calhar, o suficiente para que pudessem chegar ao golo. Mas oportunidades de golo, como disse, essas verdadeiramente eu diria que nem vê-las. Há uma para cada lado, se quisermos ser simpáticos. Uma para o Morisquense, uma excelente palmada de Léo pela linha final, e uma na baliza também do Morisquense, com um remate à figura do guarda-redes Rodrigo, na sequência de um pontapé de canto, um cabeceamento do camisola 19, Jeremy. Pontapé livre para a equipa do Espinho, posição frontal, ainda longe da grande área, diria, a barreira vai ser formada ali sensivelmente sobre a linha limite da grande área, portanto isto diz algo da distância onde está colocada a bola, talvez em uns 9 metros sensivelmente da grande área, posição frontal. Estão ali 3 homens no Espinho para bater esta bola parada. É mesmo declinar da partida, estamos sobre o minuto 50, os 5 dados por Eduardo Ribeiro, teremos o pontapé livre, diria, e o final da partida, vamos ver se assim será ou não. Lá está, é o meia dúzia, vai levantar contra a barreira, foi na circunstância o Rodrigo Ferreira, o homem que entrou nesta segunda parte a canto, ainda há mais um canto para o Espinho. Na sequência desta bola parada, a bola ia bater no homem do Morisquense, saiu, é o 13º canto na partida para a formação do Sporting do Espinho. Lá está a pontapé de canto à direita do seu ataque. É o último cartucho, diria. Lá está canto para o Espinho, 0-0 é o resultado. Bola levantada, canto aberto, quem vai cabecear? O homem do Espinho, mas em falta também me pareceu, encavalitou-se ali num adversário e termina a partida. Final da partida em Nogueira da Regedora, termina como começou, ou seja, não houve golos, 0 para o Espinho, 0 para a equipa de Morisquense. Já voltamos com a reportagem junto de Gabriel Silva e de Tiago Pereira.
1: E regressamos à reta final do Lubão Argoncilho com Filipe Freixo.
5: É numa altura que o Argoncilho, matar a baliza, encaixou o guarda-redes Mica, está ali o homem do Lobão, deitado no relvado, por isso os 10 minutos vão se transformar em mais, o guarda vai ter que compensar a compensação, se calhar os 8 que Pedro Silva levantou, até seria uma espécie de presságio de adivinhar. É que não há mais alterações lá do Lobão, os jogadores do Lobão pedem exatamente isso ao banco, alterações, mas sair o jogador Lobão, o Lobão termina, joga os cartuchos finais da partida com a inferioridade numérica. Aproveita os homens do Argoncilho para se refrescarem, para atacar esta ponta final de desafio. Estamos com 5 minutos cumpridos de compensação, recordo que o árbitro concedeu 10 minutos de tempo extra, o jogo está interrompido já há mais de um minuto. Por isso, vamos ter aqui quase o prolongamento em Lobão para termos o final deste Lobão-Argoncilho, que Lobão vai vencendo por 1-0, depois de ter vencido em São Roque, no torneio de São Roque, na primeira jornada. Vai recebendo assistência o homem do Lobão. Vai ter que fazer um esforço pela equipa para continuar em campo. Jorge Moreira, o guarda-redes que foi substituído do lado do Lobonense, vai auxiliando Paulo Campos naquilo que é o dar indicações à equipe. E o que é certo é que a partida continua interrompida em Santiago Lobão, num derby que vai-se prolongar por mais tempo do que se previa. Sai do galvado, o Ataíde está ali. Estes números de Lobão são difíceis de descortinar, especialmente à distância. É certo é que para já, pelo menos momentaneamente, joga com menos um a formação lobonense, mas mesmo a coxear vai regressar à partida o atleta do Lobão. E o Argoncilho, apesar de estar a perder, há de salientar este gesto, a devolver a bola à formação lobonense, depois Domingo a ter atirado para o lado para o seu colega receber assistência. Lobar está a perder em tempo de compensação, mas não esquece de ter o fair play. Não é uma treta o fair play na formação do Argoncilho. Vai lá ser o aumento para o lado, pertence agora à equipa lobonense. Estamos com 7 minutos e meio cumpridos os 10 que o árbitro deu de compensação, vai prolongar depois desta paragem cerca de 2 minutos para assistência ao jogador de Lobão, vai fazendo tentar fazer correr o marfim, a formação lobonense a perder a bola, a Argoncilho a despachar a bola para a frente, a ofensiva vai tentar ficar com a bola ali o Bruno Neto, não conseguiu, despachou a bola depois apertado para a frente, a ofensiva fica agora com o esférico Diogo Rosas, camisola 8, olhou para a frente, passo longo de pé direito, tentar colocar a bola no lado canhoto, Nuno Gocha deixou a bola para Eduardo Magina, melhor dizendo, a Magina deixar a bola para Eduardo Barbosa, caiu Eduardo Barbosa, que fez a assistência para aquilo que é, para já, o único gol da partida, a sofrer falta, pontapé livre para a formação do Lobão. Tem todo o tempo do mundo, a equipa orientada por Paulo Campos. Estamos com 8 minutos de tempo extra, faltam 2 ainda para finalizar os que Luís Guimarães concedeu de tempo de compensação, mas vão se prolongar. Joga a formação Lobão, mais uma falta, não, o árbitro a dizer que não, foi nas barbas do auxiliar Pedro Silva. Ponta, pé de baliza para a formação do Argoncilho. Mas para quem está a perder, este Argoncilho está em ritmo baixo. Parece estar em velocidade cruzeiro. É uma equipa que não está com pressa em chegar ao destino. A Sérvia parece bem há pouco quem, mas este Argoncilho também não está com muita carga para conseguir chegar ao gol do empate. Falta secar os dentes, falta graça, falta querer, falta vontade, falta entrega. Corte da defensiva do Lobão. Joga Eduardo Barbosa, vai tentar segurar a bola sobre Carlos André. Vai Eduardo Barbosa, procura manter a posse de bola o máximo possível. Carlos André no corte, a bola saiu pela linha de lado, é arremesso para a formação do Lobão. Arremesso para a formação lobonense, onde já estamos quase a concluir os 10 minutos que o árbitro deu de compensação. Se vão prolongar, certamente. Lançamento para Nuno Rocha, já fez, é para Filipe Dabó para Nuno Rocha. tenta ficar com a bola o homem do Argoncilho, na situação ali o Diogo Moreira a não conseguir. E Luís Guimarães ali a apitar, está a tardar o lançamento de parte da formação lumbrense. Agora sim, esta ponta final, os últimos minutos foram... pouco chegou. Joga com o tempo a turma de Lobão e já o disse, o Argoncilho também não está a conseguir, não está a contrariar muito este fazer correr de marfim da formação orientada por Paulo Campos. Arremesso da turma do Argoncilho, corta ali do Filipe Dabó, fica com a bola, formação forasteira, tenta lançar a ofensiva, olha o passe, pode ser a última moeda do cagaçal ofensivo da formação argoncilhense, joga no lado direito, atenção, pode criar perigo, olha o corte, corte de Diogo Barbosa, o autor do golo da partida, para já, o único golo da partida, a bola sempre para a linha de lado, é arremesso para a formação do Lobão. Estávamos com quase 11 minutos de tempo extra. Arremesso para a equipa lumenense. Lançamento no lado esquerdo, junto à sua área. Arremesso já executado. Tenta Filipe Labó ficar com a bola, não conseguiu. Atenção ao Argoncilho. Corte ali da ofensiva de Lobão. Vai Barbosa, vai ali o Eduardo Barbosa. Perdeu no lugar de ombros contra o Diogo Rouge. Travessou a linha de meio divisória. Entrou no meio campo ofensivo. Faltou a bola para Simão Silva no lado canhoto. Coloca a bola na área. Vai sair Mica. Que é Mica. Adicione a segunda segurou. Mica a segurar e quiçá a segurar os três pontos para a formação de Paulo Campos. Vai Mica. Bateu a bola. Já vamos com quase 12 minutos de tempo extra. Joga ali o Diogo Rosas. Caiu. E há falta, a pontapé livre para a formação do Argoncilho. Pontapé livre para a turma que veste de preto e branco. O recém-ingressado à divisão maior da Associação Futebol Aveiro, a formação do Argoncilho, que venceu a Zona Norte da primeira divisão distrital na temporada transata. Bater o pontapé livre é ali um bocadinho depois do grande roba. Poderá ser mesmo cantar do Cisne e o André Canedo manda o Imalino subir. Vai toda a carne para o assador. Quer colocar sal e pimenta. Dizendo de outra forma, quer chegar ao empate da formação do Argoncilho. Vai bater o pontapé livre, Gil Oliveira. Bateu para a área. Vai subir Carlos André. Subiu Carlos André, mas fica com a bola até aí. Atenção, não está ninguém na baliza, mas acabou. Acabou o derby. Duas jornadas, duas vitórias para o Lobão. O Argoncilho perde depois de ter vencido em casa o Magda. Diogo Barbosa marcou o golo, o único golo da partida. Lobão, Argoncilho 0.
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1: Passa a bola para ti, Manel.
10: Filipe?
1: Sim, podes falar.
10: Era só para testar se estamos a chegar ou não em boas condições a partir do local onde nós nos encontramos neste momento. Espero o Gabriel Silva, que ficou daqui a instantes, estar aqui. Isto já há coisa de 5 minutos, visivelmente, ainda não apareceu. E também, lá ao fundo do relvado, ainda está o técnico visitante, o Tiago Pereira. Portanto, acima de tudo, era também para testar como é que estava a nossa transmissão e também para dizer que esperamos, neste caso, por ambos os técnicos para ouvirmos o que é que ambos têm a dizer após este empate a zero aqui em Nogueira da Regedoura. entre o Espinho e a formação da União Desportiva Morisquense. É caso para dizer, duas partidas, 180 minutos para o Espinho sem fazer qualquer gol. Também é certo que não sofreu nenhum, mas ainda está em branco a formação dos Tigres da Costa Verde no que concerne à marcha do marcador, ou seja, no, em termos ofensivos, chegar com isso à baliza contrária. Vem ali já o técnico Tiago Pereira. Gabriel Silva ainda não apareceu. Filipe, não sei se poderei ficar por cá com a emissão e já vou chegar à conversa com o Tiago Pereira, se me for possível, então. E depois deixaria então para o último lugar a conversa com o técnico da casa, que ainda está ali resguardado nos balneários, ao que tudo indica, porque ainda não apareceu. Aí vem Tiago Pereira, o técnico do Morisquense, após este empate sem golos aqui em Nogueira da Rejedoura. Tiago, muito boa tarde. Estamos em direto para a Rádio Sintonia. Empatar em casa do adversário, em casa do Sporting Espinho, é sempre positivo, digo eu.
11: Sim, claramente o Espinho é um histórico, talvez, e tem um plantel muito forte para lutar por os lugares de cimeiros. Nós mesmo um plantel jovem, um plantel humilde, um plantel que está cá a iniciar agora um projeto, sabe-segue, num contexto muito difícil, e sabíamos que tínhamos de ser uma equipa organizada, uma equipa que ligados uns com os outros, só assim é que conseguíamos tirar aqui um bom resultado. É lógico que nós trabalhámos e não viemos cá para empatar, tentámos claramente ganhar, mas as condicionantes do jogo, a massa adepta, o ter que ganhar, o ter que empatar no jogo passado e tinham que obrigatoriamente ganhar hoje, empurrou-nos um pouco para trás. Ainda assim, em momentos de transição conseguimos ter alguma chance de gol, temos um remate ao poste, e conseguimos levar isto com empate até ao final, e acho que é merecido para os nossos atletas, que foram guerreiros. E é o que eu digo, são atletas jovens, atletas que primeiro ano, segundo ano de sénior, que estão agora a conhecer a sabe-segue, e acho que foi positivo, claramente.
10: A equipa do Espinho tem 7 pontapés de canto na segunda parte, diz algo do caudal ofensivo que teve, mas a equipa do Morisquense, ao fundo ao campo, nunca se deixou muito intimidar, nunca viu o perigo verdadeiramente rondar as suas redes.
11: Sim, é sempre assustador, digamos assim, que chegaram ali ao momento, mais na parte final, com muitos cruzamentos, porque também tem atletas com porte físico muito altos, fisicamente também muito pesantes e fortes na bola parada. Nós tínhamos analisado isso, o Joãozinho, que já foi um atleta, é exímio em bolas paradas e bate as bolas para o sítio certo, não estava ele, mas tem malta que cruza muito bem, o Rafinha muito bom nos cruzamentos. Agora, os nossos atletas estiveram muito bem, acho que no jogo aéreo, sendo até mais pequeninos, mais baixos, tiveram um comportamento muito bom nas primeiras bolas, nas segundas bolas também era um momento de jogo. Tínhamos identificado como o Espinho ser uma equipa muito forte, e lá está, tivemos também a sorte do jogo, que eles têm um jogador isolado, e mandou fora, mas assim, o futebol é mesmo isto, às vezes temos mais sorte, outras vezes temos menos. Mas acho que é merecido, honestamente.
10: É um ponto para a juventude, um ponto conquistado, que é um prémio, não deixa de ser, para esta jovem equipa.
11: Sim, acho que sim. Na jornada passada estávamos a ganhar 2-0 e fizemos um excelente jogo, mas deixámos de empatar. Acho que hoje o empate soube bem, muito por isso. A jogar fora, no campo do Espinho, uma equipa muito, muito competente, uma massa adepta muito exigente. E esta juventude também era um jogo para nós virmos e sentirmos o que é que de facto temos aqui, mas temos jovens com muito valor e aguerridos e unidos, e acho que foi muito positivo.
10: Muito obrigado, Tiago, e parabéns por este empate. Boa viagem até a Morisca do Voga, o técnico, o jovem técnico da formação da União Desportiva Morisquense. Tenho já também aqui o Gabriel Silva. Não sei se, Filipe, poderei já entrar com o Gabriel para fechar.
1: Sim, sim.
10: Vamos então em frente já com o Gabriel Silva. Gabriel, muito boa tarde em direto para a Sintonia. Claro, o Tiago Pereira está satisfeito com o empate. Naturalmente que não partilhas desta opinião, porque querias vencer.
12: Sim, tivemos muitas oportunidades, podíamos ter tido um resultado dilatado a nosso favor e acabámos por empatar 0-0. Claro que não estamos satisfeitos, nós todos os jogos entramos e queremos ganhar, e hoje criámos mesmo muita, muita, muita oportunidade. Tivemos
10: muitas oportunidades, muitos cantos, Gabriel, mas a equipa nunca encontrou, digamos que, o caminho de certeiro para a baliza.
12: Não.
10: O que é que faltou?
12: Faltou a bola entrar lá dentro. Nós criámos muitas oportunidades de golo, e cruzamentos, bolas paradas, bola perto da baliza, situações de um contra guarda-redes, situações de último passe e a bola quase entrar e não entrar. Tivemos muitas situações de gol, por isso, em termos daquilo que foi a atitude dos jogadores e as oportunidades criadas, só tenho que estar satisfeito. Só não estou satisfeito com o resultado.
0: Mexeste muito cedo na equipa, Gabriel, logo aos minutos, ao minuto 35, o que é que se teve essa alteração? Não estava a coisa a correr da forma como pretendias?
12: Não, estava a correr demasiado bem para os golos que estávamos a falhar. O avançado, neste caso, estava a falhar muitos golos, falhou 5, 6 oportunidades sozinho, meti outro jogador a ver se fazia gol, ele criou, também não conseguiu fazer gol, depois não meti outro, na segunda parte nos guia com os avançados, mas a bola não entrou hoje.
0: A massa adepta queria mais, claro, uma massa adepta exigente. No entanto, são dois empates neste arranque de campeonato, Gabriel, e são dois encontros onde o Espinho não conseguiu fazer a festa do golo.
12: Sim, um empate, nós queremos sempre ganhar, como é óbvio, queríamos ter 6 pontos. O empate na semana passada, da forma como fomos condicionados, foi um empate que, num caso do adversário direto, com o maior orçamento, não foi o mau resultado. Nós não queríamos ganhar, mas fomos muito condicionados nesse jogo e nas suas instâncias próprias as coisas terão que ser faladas. Hoje faltou-nos o gol, faltou-nos simplesmente o gol, por isso continuamos com este caudal ofensivo, com este número de oportunidades, vamos acabar por ganhar muitos jogos.
0: Obrigado, Gabriel, e felicidades para o futuro. Palavras do técnico Gabriel Silva por parte da formação do Sporting de Espinho. Filipe, após este final da partida aqui no Verde Regidora, que ditou 1-0 entre o Espinho e o Moreirense. A todos, um abraço, até à próxima, se vocês quiserem.
13: Ouvir então Paulo Campos, o técnico Lobão.
14: Completamente irreconhecível. Daquelas que não é para esquecer, é para lembrar todos os dias a partir do momento em que entramos aqui dentro. Não pode voltar a acontecer. Faz parte, estamos no início. Há muito caminho pela frente, esta equipa ainda consegue ser mais jovem que a anterior que eu tinha e lá está, são as duas crescimento que nós temos, mas temos, como eu costumo dizer, às vezes não sai, mas a atitude tem que estar lá, e na primeira parte não teve, completamente irreconhecíveis. Na segunda parte bem diferente, falamos ao intervalo, entramos com uma mentalidade diferente, mais disponíveis para o jogo, mais disponíveis para o duelo, para as primeiras e segundas bolas que não estávamos a ser tão fortes, a jogar mais por dentro, a agredir o adversário para depois termos fora e conseguimos entrar dentro da área com muita gente e acabamos por chegar ao gol com naturalidade. Acho que a segunda parte é muito daquilo que nós pretendemos para o resto do campeonato, mas a espaços, não foi os 45 minutos de gols, porque depois ali na parte final, sem pedir à equipa, baixamos bloco, demos muita iniciativa ao adversário, os jogadores também estavam muito cansados, já não conseguiam pressionar tão alto, e fomos encolhendo, quando havia muito espaço para jogar, lá está, aquilo que eu digo, são os dois crescimentos, temos que ser mais maduros nesse sentido, temos que ganhar essa maturidade, saber controlar o jogo com bola, que é isso que nós pretendemos.
13: Falámos disso há pouco, Paulo, o calor, o imenso calor que se faz sentir lá dentro, o quão complicado é jogar assim?
14: É horrível, vocês estão aqui, estamos aqui, estamos completamente a transpirar e nem sequer estamos a jogar. O sintético mesmo regado está com um calor incrível, os jogadores a queixarem-se de ter os pés todos cozidos, cheios de queimbras, eles mal conseguem respirar, está um bafo, nem aqui passa uma corrente de ar. É muito difícil para o jogador, depois vem a parte física, que estamos no início, não estou na sua melhor capacidade física, e depois vai lá o desgaste mental, o desgaste físico, e não, até, isto eu não diria um crime, mas é quase isso, jogar nestas temperaturas a esta hora.
13: Obrigado, boa sorte para o futuro, duas jornadas, duas vitórias para a formação do Lobão, também com esta chega, era algo que estávamos a conversar em off, imenso calor, e agora tive a oportunidade estar junto ao relvado, eu estava à sombra e a transpirar, é para as duas equipas, são condições climatéricas que ninguém controla, mas esta condicionante em relação ao desafio, é este calor que se faz sentir. Aqui André Canedo, estava à procura dele, ele veio ao meu encontro tentar ir para ali, é o técnico da formação do Argoncilho, técnico da equipa do Argoncilho, só estou à espera também do colega da comunicação social, André. Boa tarde. O que é que falhou hoje para os três pontos não serem uma realidade?
15: Boa tarde. Antes de mais, agradecer o apoio dos nossos adeptos, porque foi o nosso primeiro jogo à porta aberta e marcaram presença em bom número, como é a panagem, e agradecer-lhes a presença até porque se passaram muito tempo ali ao sol. Depois, o que falhou foi termos o maior controlo nos momentos com bola, porque quando nós ganhávamos a bola estávamos a perdê-la muito rápido, com passos algo precipitados e não tirávamos vantagem para a transição, ou raramente conseguimos. O Lobão chega ao golo na melhor fase deles em campo e merecidamente, e nós, isso fez com que despertássemos para o jogo, e a partir daí sim fomos uma equipa mais à imagem do que fomos na primeira jornada. E partimos para cima e tivemos oportunidades para empatar e até para virar o jogo, reconhecendo que também houve algumas situações depois em transição por parte do adversário, no fundo foi muito disputado, o Lobão marcou no seu melhor período, nós no nosso melhor período não conseguimos marcar e tivemos muitas oportunidades para isso, e é esse o resumo que eu faço.
13: Uma equipa que está lá aos primeiros passos, é uma nova equipa, decresce ao campeonato, sabe-segue. O que é que se pode tirar de positivo de uma derrota?
15: A postura da equipa, porque não foi por falta de atitude, longe disso, os jogadores estão tão exaustos, deram o máximo, muito calor, obviamente, e depois é um bocadinho isso, é perceber que nós, enquanto clube, enquanto estrutura e grupo, estamos neste campeonato pela primeira vez nos últimos 19 anos, apesar que a nossa ambição e exigência diária leva-nos a querer sempre disputar o jogo e ganhá-lo, mas reconhecemos que são jogos difíceis e que vir jogar o Lobão nunca é fácil, e por experiência própria também sei do que falo, mas tirámos, acima de tudo, o espírito da equipa, o lutar até ao final, a ambição, porque quiseram sempre ganhar, e retiramos isso. Para quem não viu o nosso primeiro jogo, se calhar também não contavam com uma vitória do Argoncilho sobre o Águeda na primeira jornada. Penso que isto não belisca em nada aquilo que os jogadores têm feito, que tem sido muito bom, têm trabalhado muito bem desde o primeiro dia da nova época, e por isso não vai afetar absolutamente em nada, porque estamos dentro do nosso objetivo, estamos a fazer o nosso caminho e queremos aproximar de jogo para jogo os atletas que são muito novos e que estão a entrar agora neste contexto, e nós mesmo enquanto estrutura e clube também, para passo a passo chegarmos onde queremos.
13: Sempre só comar à primeira jornada, sei que vencer é sempre importante, 3 pontos são fantásticos, mas não terá essa vitória poder prejudicar o Argoncilho? Pergunto-lhe o seguinte, porque os focos podem estar virados para o Argoncilho a partir deste triunfo.
15: Pela questão da expectativa criada, talvez. Vou repetir o que disse.
13: Uma equipa que vem da primeira divisão, depois vencer o Águeda, pode-se virar focos.
15: Sim, e com a base que transita da época passada, ou grande parte da base, digamos assim, pelo menos dos mais utilizados. E perceber que não éramos os melhores do mundo por ter ganho na primeira jornada, e com muito mérito, para quem não viu o jogo, mas também não somos os piores, longe disso, por termos perdido este jogo. No campo geral foi muito disputado, aceito a vitória do Lobão porque marcaram no seu melhor momento, e nós no nosso melhor momento, ou por intervenção do guarda-redes em cima da linha, ou por lance arrasar os postes, não conseguimos faturar, mas sinceramente, enquanto grupo, não nos prejudicou, porque a nossa postura esteve exatamente lá, não conseguimos ter tanta eficácia nos momentos de pressão, e o Lobão teve mais bola que aquilo que nós queríamos que tivesse, e aí obviamente é culpa da estratégia montada, digamos assim, mas é como eu digo, não éramos os melhores do mundo porque temos ganho ao Águeda com muito mérito, hoje disputamos o jogo até o último segundo literalmente, estamos no caminho certo para aquilo que queremos fazer, que é implementar ou consolidar este clube neste campeonato, para que possa passar a ser, ao longo dos anos, um clube de referência no SABSEC.
13: André, obrigado. Boa sorte para esse desidrato. O consolidar este Argoncilho regresso ao convívio dos grandes da Associação de Futebol de Aveiro, a tirar algo positivo deste jogo. A atitude da equipa, a referir que não foi falta de querer nem de vontade que os seus jogadores não ganharam hoje, depois desse triunfo na primeira jornada, com alguma surpresa diante da formação do Águeda, num jogo que ficou marcado por ser à porta fechada. E António Pedro, dados desta partida, parece mais remates para a formação Lobão.
16: Sim, a equipa do Lobão acaba com 20 remates, a equipa do Argoncilho apenas com 4, já nos cantos 3 para o Argoncilho, 7 para a equipa da casa, faltas cometidas 19 para a equipa do Lobão e 16 do Argoncilho.
13: Remotou mais, a formação lobonense esteve mais vezes por cima do jogo e no seu melhor momento acabou mesmo por marcar, depois de dos primeiros minutos da segunda parte, onde as duas equipas estavam a perder muita bola, a não dar sequência a grandes jogadas, conseguiu Lobão puxar um pouco dos galões, teve ali um período de 6, 7 minutos onde apertou o cerco adversário, nesse período criou ocasiões e acabou mesmo por marcar aquele que foi o único golo da partida, depois recuou, Paulo Campos que previamente, isso não era a estratégia, mas de forma inconsciente, a equipa recuou. Uma outra intervenção, Jorge Moreira em cima da linha, falou disso André Canedo no lance que foi o seu último na partida, acabou mesmo por se lesionar, mas depois no tempo de compensação, a equipa do Lobão, no longo tempo de compensação, foram quase 13 minutos de tempo extra, a equipa do Lobão conseguiu fazer correr o marfim, conseguiu matar o jogo, acabou o Argoncilho por não conseguir aproveitar este tempo extra para conseguir pelo menos chegar à igualdade. Foi derby à moda Santa Maria da Feira, o Lobão venceu, 2 vitórias em 2 jornadas, o Argoncilho depois de ter triunfado por 1-0 perde em Lobão por 1-0, a posição ainda vai no adro, temos este derby à moda Santa Maria da Feira para carimbar. Tudo dito, tudo contado a partir de Lobão numa tarde de calor abrasador que se fez sentir fora e dentro das 4 linhas, despedem-se Filipe e António Freixo com um abraço de bom resto de domingo, um abraço de boa semana e um abraço enorme de uma próxima oportunidade, esperamos encontrar.
1: Foi a reportagem de Filipe Freixo em Lobão e vamos ter com Sérgio Ferreira para dar os últimos resultados.
2: Jogo que acompanhamos ao minuto nesta tarde, a derrota do Feirense em Trás-os-Montes para a 2ª Liga, Desportivo de Chaves 1, Feirense 0. O Feirense permanece na cauda da tabela classificativa. No Campeonato de Portugal acompanhamos o empate do União de Lamas no terreno do Sousense. Outros resultados desta jornada: Guarda 2, Camacha 2, Beira-Mar 1, Castro Daire 1, Calheta 0, Alvarense 3, Alpendurada 1, Machico 2, Flor Grade 2, São Joanense 0, Salgueiros 1, Sinfãs 0. Em relação ao campeonato Sabe-se, como acabamos de ouvir através da reportagem do Filipe Freixo, vitória do Lobão no derby concelhio frente ao Argoncilho por 1-0. Espinho e Mourisquense empataram a 0. Outros resultados: Valonguense 2, Passos de Brandão 2, Anadia 0, Cesarense 0, Fermentelos 2, São Vicente Pereira 0, Vista Alegre 3, Fiéns 1, Carregozense 4, Estarreja 2, ainda não temos confirmação que seja resultado final, Águeda 1, Oliveira do Bairro 1, Relâmpago Nogueirense 1, São Roque 4. Entretanto, na capital do móvel, em Passos de Ferreira, em tempo de intervalo, para a Liga 3, vantagem do São João de Ver por 1-0.
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1: Ora então, vai ficando por aqui a nossa transmissão nesta tarde desportiva do dia 13 de setembro. Acompanhamos o Sousense União de Lamas com um jogo com vários golos, 3-3, acompanhamento de Bernardino Silva. Já em Lobão, a equipa da casa venceu por 1-0 o Argoncilho. Tivemos presente Filipe Freixo. E em Nogueira da Regedoura, entre o Espinho e o Mourisquense, não houve golos. Tudo a zeros no final da partida com o Manuel Silva. Um obrigado a todos os nossos repórteres de campo. E espero que tenham gostado desta emissão. Uma boa semana para todos os ouvintes e estejam cá no próximo domingo para a próxima tarde desportiva. Obrigado.
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2: Boa tarde, são 18 horas.
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2: Boa tarde, são 19 horas.
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2: Boa noite. São 20 horas.
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2: Boa noite. São 21 horas.
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7: Boa noite, o essencial da informação segue já a seguir. A freguesia de Gião reforçou a sua oferta para a infância e conta agora com mais 43 lugares de creche, disponibilizando um total de 97 vagas para as famílias do concelho. A inauguração da nova estrutura do Centro Social de Gião decorreu esta terça-feira e conta com a presença da Secretária de Estado da Ação Social e da Inclusão, Clara Marques Mendes, do Presidente da Câmara, Amadeu Albergaria, e do Presidente da Junta de Freguesia, Manuel Leite. Para tornar este projeto realidade, a Câmara Municipal apoiou as obras de remodelação do edifício com 29 mil euros numa aposta contínua no reforço do apoio à infância e à população sénior em parceria com as instituições locais. Na mesma ocasião, foi também visitada a obra das 24 habitações colaborativas do Centro Social de Gião, um projeto pioneiro e o primeiro deste género no concelho. A Câmara de Santa Maria da Feira vai investir mais de 1,7 milhões de euros na rede escolar no ano letivo 2026-2027. O pacote financeiro vai além das competências exigidas pelo Estado e foca-se na inclusão, na tecnologia e no apoio às famílias. Para a inclusão de alunos com necessidades educativas especiais, o município aloca 550 mil euros, garantindo o reforço de assistentes operacionais acima do rácio nacional e a compra de material adaptado. No capítulo da inovação pedagógica, destacam-se 278 mil euros para robótica no pré-escolar e computadores para o primeiro ciclo, além de um reforço de 50% na verba das bibliotecas escolares. O município garante ainda aulas de natação gratuitas para o quarto ano, bolsas de estudo para o secundário e superior e apoios diretos às famílias na compra de material escolar e transporte para visitas de estudo. O investimento abrange cerca de 12.700 alunos do concelho, mantendo em funcionamento todas as escolas da rede municipal. A Escola Profissional de Passos de Brandão arranca o ano letivo com um investimento que ronda os 2 milhões e meio de euros em equipamentos tecnológicos de ponta e com o lançamento de um novo curso na área da aviação. A instituição, gerida pela FEDESPAV, reforça a aposta na empregabilidade e na ligação ao tecido empresarial da região. Em entrevista à Rádio Sintonia, a Presidente da Direção, Rita Ribeiro Marques, sublinha que este investimento do PRR dota a escola de ferramentas de última geração.
8: Foi, de facto, um ano muito desafiante, porque nós havíamos candidatado através do PRR aos dois centros tecnológicos que conseguimos trazer para a nossa escola profissional, mas naturalmente que os valores, o investimento, a carga burocrática que está associada a estes processos foi efetivamente um desafio para nós, um desafio que queremos superar. Estamos precisamente a concretizar na fase final, portanto, deste grande investimento. Os últimos equipamentos chegaram à escola agora agora em agosto, em agosto deste ano, e portanto estamos a preparar e a implementar no fundo todas as nossas salas e os equipamentos para que a FEDESPAB esteja e a Escola Profissional apetrechado com estes equipamentos de ponta e com este investimento, que foi um investimento de grande monta, de valores que chegam a perto de cerca de 2 milhões de euros em investimento, e portanto estamos muito felizes com isso, porque naturalmente que os nossos alunos vão poder beneficiar, os nossos profissionais, os nossos professores, todo o nosso corpo na escola vai poder beneficiar diariamente com esse investimento e com a tecnologia de ponta, para que a formação que ministramos, que já acreditávamos ser uma formação de qualidade, poder ser acompanhada com tudo o que é necessário para que os nossos profissionais e os nossos alunos sejam alunos de excelência.
7: Para o ano letivo de 2026-2027, a grande novidade na oferta formativa é o curso de mecânico de aeronaves e material de voo, uma aposta alinhada com as necessidades do setor empresarial e com os investimentos industriais em curso no Conselho de Santa Maria da Feira, como destaca Rita Ribeiro Marques.
8: Este novo chaval, esta nossa nova aposta, que efetivamente este ano vamos conseguir abrir, tivemos autorização para isso e tivemos candidaturas e alunos que, portanto, disseram sim a este nosso desafio, o mecânico de aeronaves e material de voo.
7: Está relacionado com o investimento da Lufthansa no Conselho?
8: Naturalmente que sim. A FEDESPAB procura sempre estar na senda daquilo que são as necessidades reais dos nossos jovens e do tecido empresarial, e portanto o que nós pretendemos é que os nossos jovens possam efetivamente ter uma formação com o prisma de que, fim de essa formação, tenham capacidade de emprego, e portanto nada melhor do que acolher esta nova aposta, precisamente a pensar nesse investimento e na necessidade que esse polo industrial, que já está em franco desenvolvimento, não é? Como sabemos, vai trazer ao nosso concelho.
7: Com taxas de empregabilidade acima dos 90%, o ensino profissional assume-se como uma resposta direta às necessidades do mercado de trabalho. A vice-presidente da FEDESPAB, Ana Mafalda Rola, salienta que a forte componente prática facilita a integração imediata dos jovens nas empresas da região.
9: A escola profissional, não sendo vocacionada ou não tendo a preocupação por auscultar o setor empresarial das suas necessidades, no fundo está a criar pessoas com uma formação técnica, mas depois caem no desemprego. Ora, aquilo que nós temos visto cada vez mais, e nomeadamente o caso da Escola Profissional Passos Brandão, é que os alunos, não é? A esmagadora dos alunos, eu diria mais de 90% dos alunos, tem emprego garantido. Tem emprego garantido. Temos uma faixa que efetivamente também prefere continuar para o estudo universitário, porque há pessoas que não têm esta ideia, mas o aluno que sai com o 12º ano da escola profissional pode perfeitamente se candidatar ao ensino
7: universitário. Não é impossível manter o curso
9: académico. Não, pelo contrário. Mas é engraçado que a maior parte dos alunos não é essa a escolha que faz. Portanto, porque muitas vezes decorre de quê? Decorre também da experiência e do feedback que têm do setor empresarial, do estágio que fizeram na própria empresa, e portanto, não só eles conseguem pôr em prática a aprendizagem que fizeram nos 3 anos, não é, da escola profissional, mas também têm o feedback na sua esmagadora maioria de que realmente vão ser bons profissionais.
8: Claro que sim.
9: E portanto, muitas vezes já têm o convite, quando terminam os estágios têm o convite da própria empresa para ficar.
7: A dimensão internacional é outro dos pilares da escola. A instituição foi a única representação portuguesa a vencer o projeto europeu TITES, que culminou numa mobilidade a Bruxelas, e prepara-se agora para integrar um novo consórcio europeu ligado à aviação sustentável, o Green Wings.
8: Fomos agora convidados para um projeto internacional, um COVE, portanto um Erasmus Plus COVE, portanto, que é um outro nível que nós ainda não tínhamos atingido, mas que agora estamos de facto a candidatar-nos. Estamos nesse projeto que é o denominado Green Wings, que tem tudo a ver com o projeto que nós estamos a pretender para a nossa escola. Portanto, está na senda precisamente deste novo curso que agora agora abrimos este ano, sendo certo que de todas as escolas que efetivamente podiam estar neste projeto, foi lançado de facto o desafio à Escola Profissional de Passos Mandão de ser o vetor, a escola profissional em Portugal, neste consórcio de vários países que estão associados, para poder ministrar essa formação a nível da aviação.
7: A Escola Profissional de Passos de Brandão, que conta com cerca de 240 alunos, arranca oficialmente as aulas a 14 e 15 de setembro, mantendo ainda algumas vagas pontuais abertas para os cursos técnicos. A Área Metropolitana do Porto volta a cruzar música e história na 9ª edição do Festival Sons no Património, que decorre de 18 de setembro a 22 de novembro por 17 municípios. Em Santa Maria da Feira, a iniciativa aterra na noite de sexta-feira, 2 de outubro, às 9h30 da noite. A Casa do Povo de Santa Maria da Feira abre as portas para receber o projeto de música eletrónica IBS Jaur, numa fusão explosiva entre drum and bass, techno e sonoridade pop do seu álbum de estreia. Antes da música, o público é convidado a fazer um passeio autónomo pelo centro histórico da feira, passando pelo imponente castelo, explorando os recantos da cidade e terminando à mesa para saborear a tradicional fogaça da feira. Com a entrada totalmente gratuita, os Sons no Património voltam assim a desafiar a população a ouvir e a redescobrir a história dos seus passos mais emblemáticos.
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2: Boa noite, são 22 horas.
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1: E 50.

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2: Boa noite. São 23 horas.
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1: E 11.

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1: E 3:47.

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2: Bom dia.
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7: Meia-noite, 44.
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2: Bom dia, uma hora.
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